0: de Bruno e Marrone. No nosso Misturadão, edição aqui de quinta-feira com você. Quintou, hein? Sempre na sua audiência, você que nos acompanha pelo rádio, você que nos acompanha pelos aplicativos, pelo site, enfim, esteja onde você estiver sintonizado, curtindo aqui o Misturadão. A nossa gratidão pela companhia e pela sua amizade. Eu volto já com você.
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quarta-feira e esse é o nosso Misturadão que tá chegando com vocês. Hoje é 24 de setembro, hein? Um abraço muito carinhoso e especial para você que sintoniza aqui a nossa rádio. Hoje é 24 de setembro. Hoje é dia do mototaxista. Bora curtir a nossa programação que realmente é tudo de bom, gente. Já já tem um quadro Mundo Pop. Você fica sabendo de tudo o que acontece no cenário musical já já no nosso Misturadão que começa a edição de hoje colocando todo mundo pra dançar junto da Ana Castela. Olha onde eu tô. Boa quinta pra você.

0: Olha, chega a arrepiar. Eu sou fã demais desse cara, um pagode que a gente gosta demais. O maestro Péricles se uniu ao Ferrugem na música Foguete, no seu misturadão que traz agora o mundo pop, as notícias da música e as novidades pra você.
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2: 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Tô chegando, hein? Tô chegando por aqui no seu 24 de setembro, quinta-feira, com uma edição novinha em folha do Mundo Pop pra você. Se liga aí. A lendária banda de rock Nirvana será a grande homenageada do MTV Video Music Awards 2026 com o cobiçado vídeo Vanguard Award. A homenagem especial celebra o impacto revolucionário de Kurt Cobain, Christy Novoselic e Dave Grohl, que definiram uma geração inteira com o hino Smells Like Teen Spirit e os álbuns históricos Bleach, Nevermind e In Utero. O anúncio vem em um momento nostálgico e simbólico, coincidindo exatamente com os 34 anos da primeira e icônica apresentação do grupo na premiação lá em 1992. Para os fãs brasileiros que não querem perder um segundo dessa noite inesquecível, a transmissão ao vivo acontecerá no dia 27 de setembro na TV paga pela MTV Brasil, além do streaming pelo Paramount Plus e Pluto TV.
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0: Participação especial é de Bruno Marrone. No nosso Misturadão, edição aqui de quinta-feira com você. Quintou, hein? Sempre na sua audiência. Você que nos acompanha pelo rádio, você que nos acompanha pelos aplicativos, pelo site, enfim, esteja onde você estiver, sintonizado, curtindo aqui o Misturadão. A nossa gratidão pela companhia e pela sua amizade. Eu volto já com você.
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1: 9h44.
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9: Alô, você. Bom demais. Bom, bom mesmo. É encontrar você diariamente para curtir o nosso Misturadão aqui na sua rádio. A que só toca as melhores músicas, hein? E segue juntinho de você. É hora.

0: Brusque Vinícius e a participação especial da dupla Hugo e Guilherme. Ainda teve a eterna Marília Mendonça, também o Kaique, e a gente abriu a sequência com Max Oliver, Meus Braços. E assim a gente já fecha a edição de hoje, quinta-feira, cá entre nós, hein, produção? Passou voando esta hora, mas amanhã já é sexta-feira e eu vou estar por aqui te esperando em mais uma edição do nosso Misturadão, tá? Tudo de bom pra você, uma boa quinta-feira, até lá.
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1: Agora é hora do Cidade in Love, criado para envolver e unir os corações. Eu sou Gil Garcia e convido você a experimentar cada palavra, cada pausa e cada som como partes integrantes da sua história. Neste lugar, cada elemento ganha importância, já que a essência romântica guia nosso percurso. Neste espaço, cada momento intenso se eterniza em memórias, enquanto as emoções se moldam em companheiras. Inicialmente, permita que melodias invadam o espaço e traduzam emoções que as palavras deixam escapar. Intensifique o som e aprecie a primeira música desta jornada.
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0: A música anterior deixou uma vibração emocional no ar que ainda se mantém. Permanecendo em harmonia, a próxima faixa avança nossa narrativa.
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0: A música se encerra e deixa fluindo a essência dos sentimentos experimentados até o momento. Está na hora de pausarmos brevemente aqui no Cidade em Love. Segue o romance neste espaço após o intervalo, onde novas emoções continuam a ser expressadas.
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1: O programa Cidade em Love está de novo em cena, despertando sentimentos que fazem de cada segundo uma experiência única. Neste lugar, cada termo vira um abrigo e cada segundo é ainda mais significativo. Continue a se deixar levar pela música, permita que ela envolva você e complete o encanto que apenas o coração pode compreender.
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0: A música acaba, mas o sentimento persiste e se transforma. E já entramos em uma nova fase com a música que toca a seguir.
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0: o término da melodia, preparamos um pequeno intervalo. Vamos fazer uma breve pausa. Continue conosco. Assim que voltarmos do intervalo, mais músicas serão tocadas neste espaço criado para o coração.
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1: 11:18.
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0: 11:53.
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0: Meia-noite e 46.
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0: Alô, gente, bom dia, bom dia. Tem alguém ligado aí? Então, avisa a todos que cheguei, hein? Cheguei com Canta Brasil. Manhã super. Manhã de sexta-feira, sextou, hein? Dia 25 de setembro de 2026. Muito bom dia pra você, bom dia minhas amigas, bom dia meus amigos, bom dia pra você ligado na 99 FM e mais amanhã, bom dia, estamos chegando e a partir de agora até às 7, Sivaldo Miranda comando Canta Brasil, pra tocar a melhor música sertaneja, música de qualidade pra toda a família ouvir. E aqui você sabe muito bem, é com a sua participação pelo Zap 99, é 3031-0099, 3031-0099, é o Zap 99. Muito bom dia para todos, bom dia para você. Você que tá em casa, no trabalho, onde quer que esteja, fazendo o que você quiser, com quem você quiser. Bom dia!
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0: Tá dando ao Canta Brasil desta sexta e você tá ligado? Tamo junto, hein? São 5:02 na 99 FM, a Rádio Mais.
3: Oi, Sivaldo, bom dia.
0: Bom dia, meninas e meninos. Bom dia, gente boa.
4: São

0: com Daniel Milionário e José Rico, quando bate a paixão. Assim começamos o Canta Brasil de hoje. Bom dia, gente. Bom dia. E aí, tudo bem, gente? Como estão todos? Estão bem? O pessoal tá acordando cedo. Hoje o povo acordou cedo, né? Acordou cedo hoje. Cedão, cedão mesmo. Bom dia para todos, bom dia. E aí, como estão todos? Estão bem? É o nosso desejo sempre que todos estejam bem, que nosso Deus Pai Todo-Poderoso, Criador do céu e da terra, esteja presente aí na vida de cada um, tá bom? Chega pra cá, seja sempre bem-vindo à nossa programação, é sempre motivo de alegria ter você com a gente, tá bom? Acordando cedo, amanhã é feriado aqui em Tamaraju, né? Possivelmente não estaremos trabalhando, né? A emissora guarda o feriado, tá? Possivelmente, tá bom? Vamos confirmar no decorrer da programação aí. Bom dia para todos, vamos lá. 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Quem é que tá comigo nesta manhã? Já tem gente por aqui soltando a voz no Canta Brasil, então vamos lá. Solta a voz, bom dia.
1: Bom dia, Sivaldão.
0: Fala, cara.
1: Carlos de Teixeira de Freitas, gostaria de ouvir a música com Bruno e Marrone. Se não tivesse ido.
0: Sim.
1: Ofereço para todos que gostarem da música. Valeu, Sivaldão.
0: Valeu, cabra bom. Obrigado aí pela companhia. Bom dia. Tá com a gente também. É o Carlos de Teixeira de Freitas. Tá aí ligado na programação 99 nesta super manhã. Bom dia, viu? Obrigado aí pela companhia de sempre. Vamos lá, gente, são 5:08. 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Viu, gente? Quem tá comigo, solta a voz. Bom dia. Vamos lá, bom dia.
2: Bom dia, Sivaldo. Bom dia. Eu sou Batista, Barcelona.
0: Sim.
2: Pedro, aqui pé do coqueiro. Eu quero que você faça a música aí, que Rick Renner. Amor, que fala assim. Se você chorou. É, tipo assim.
0: Assim é difícil.
2: Mim,
0: é assim difícil, viu?
2: E pra todos gostarem da música também. Valeu. Certo. Uma boa sexta-feira pra você.
0: Tá certo, obrigado, viu? Bom dia, bom dia. Eu vou tocar uma de Rick Renner. Eu não sei que música é essa que ele falou aí. Se alguém souber aí, pode dar um sinal pra mim, por favor. Olá, bom dia, gente.

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4: E vamos nós, né, gente? Vamos nós aqui. Eu acho que a música que ele pediu é aquela filha, né? Eu acho que é filha. Eu não sei o que chorou, a música diz Henrique Renner que fala assim, é filha. Ah, vamos lá. Gente, bom dia pra todos, bom dia minhas amigas e meus amigos, vamos levantar, gente, dia já clareou, dia já tá claro já, viu? Pra você que tá aí pensando se vai levantar agora, eita, eu acordei também assim pensando, já é hora de levantar, gente? Não, o relógio não despertou, então vou dormir, continuar dormindo, ó. Ai, ai, e assim a vida segue, né, gente? Foi bom, levantei, cuidei da minha higiene pessoal e trabalho. Já tô aqui na luta, na batalha, graças a Deus, né, gente? É bom assim. Oi, Sivaldo, bom dia. Carlos Tratorista, São José de Alcobaça, toca Léo Magalhães, diz pra mim. Valeu, meu amigo, obrigado. Tenha um ótimo dia, abençoado por Deus a todos nós. Quando você quiser aparecer por aqui, é só um domingo. É só um domingo e aparece, me avisa. Pra tomar uma e comer alguma coisa, beleza, amigo? Beleza. Eu não gosto de ficar só domingo, não. Eu gosto de ir na sábado. Porque na segunda tem que trabalhar, meu amigo. Se for tomar uma no domingo assim, né? Já sabe o que acontece, né? Chegar aqui assim, a leseira que eu vou te contar. É difícil, é complicado. Vamos lá, gente. São 5h20 no Canta Brasil. Obrigado, viu, meu amigo? É, Carlos Tratorista, São José de Alcobaça. Ontem eu vi um vídeo aqui. O Robertinho Voador fez umas imagens, né, de São José de Alcobaça. É grande aí, né? É grande, rapaz, São José de Alcobaça. Pensei que fosse pequenininho, mas é grande, São José de Alcobaça. E ele fez as imagens aí, até chamando a atenção pro pessoal da valorizar aqueles catadores, reciclar, aquele pessoal que trabalha com reciclagem. Recicladores, é isso? Recicladores é o nome que dá? Pois é. E aí eu achei muito bacana mesmo, viu? E vi as imagens aí de São José de Alcobaça. Obrigado pelo convite, meu amigo. Bom dia, viu? Bom dia. E Sandra, em Ibirapuã, já tá tirando leite, mulher. Mulher guerreira, já tá com a gente. Bom dia.

0: Magalhães, no Canta Brasil, diz pra mim, fonte de dois desejos. Rapaz, acredito que quase 10 anos atrás, né? Quase 10 anos, acho. Uns 8 a 10 anos, de 8 anos, pelo menos, né? Eu ia levar uma pessoa num determinado lugar, quando eu voltava sozinho, à noite, de carro, ligava o som a toda altura e ouvia essa música. É assim, eu via muito essas músicas assim. Boa, né? Gente, 5:30 no Canta Brasil. O dia tá claro, tá nublado. Deu uma chuvinha fraca agora à noite, hoje, nessa noite, né? A madrugada, choveu um pouquinho fraco. Deixou aí molhado, mas não encharcado o solo. Vamos que vamos aqui com Canta Brasil. Bom dia, bom dia, bom dia, rapaziada. Alô, vaqueirama da região. Vamos acordar. Manda um abraço aqui, meu amigo Edinaldo. A mamãe dele tá aniversariando, completando 80 anos. Nossos votos de muitas felicidades, tá? Muitas felicidades pra sua mamãe, tá, Edinaldo? Dê um abraço nela por mim, certo? E cuide da velhinha. Cuide bem da velhinha, tá bom? Ó, gente, 5:30. Quem tá comigo nesta manhã, hein? Solta a voz do Canta. Solta a voz do Canta Brasil. Bom dia.
1: Bom dia, Sivaldo.
0: Sim.
1: Sou a Maria. Ô, Maria. Cheiro de preto.
0: Fala, Maria. Gostaria
1: de ouvir com Leandro Leonardo, Solidão.
0: Solidão? É. Tudo bem, Maria? Tudo na paz? Ah, tem um frango aí que é meu, né, Maria? Ai, ai. Fala nada, não. Fica quieto. Não tô pedindo, não, viu, patrão? Tô pedindo, não. Ela que esses dias mandou uma mensagem pra mim, mandou a foto, foi o vídeo, não sei, não lembro mais. É. E falou, ó, isso aqui é seu, hein? Tá aqui engordando, viu? Tá engordando. Bom, gente, bom dia.

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2: Legal, né, gente? Vamos nós aqui com Canta Brasil. Bom dia, rapaziada. Toda curtindo Canta Brasil. Bom dia, sextou. Estamos na sexta-feira. Meu amigo Isaac, bom dia. Eu vi sua mensagem aqui. É o seguinte, fui puxar essa música. Não aceitou o sistema porque já tocou, viu? Tocou, eu acho que 4 e pouco da manhã aqui, tá? Mas vamos, um abraço, bom dia. Isaac do Vista da Pedra, tá aí curtindo Canta Brasil, muito obrigado, bom dia, bom dia, bom dia, bom dia. Deixa eu ver quem mais tá comigo, deixa eu ver aqui, vamos lá. Tem gente soltando a voz, então solta a voz no Canta Brasil, bom dia.
3: Valdão, bom dia, meu amigo, professor Jéssica Jocobás.
2: Bom dia, professor.
3: Sextou,
2: bom dia. Tamo junto.
3: Sextou em setembro, tá indo embora já, hein?
2: É mesmo, né, rapaz?
3: Valdão, eu acho que essa pedida é inédita aqui. Cristiano Araújo com a música Maus Bocado. Novamente, Cristiano Araújo com a música Maus Bocado. Um abraço, meu irmão. Bom dia.
2: Abraço, bom dia. Setembro tá indo embora, outubro é o mês do Civaldo Miranda, né? Eita lá, e ficando mais velho.

0: Rádio no Canta Brasil, Maus Bocados. Bom dia, gente, vou falar pra você aqui, tem aí um bloco político, né? Pequenininho esse bloco, a gente volta já já, tá bom com você? Bom dia.
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9: Eu vou direto aqui atendendo o Zap 99, porque já já teremos o toque do dia, tá bom? Então vamos lá. Quem tá comigo nesta manhã, solta a voz aí, bom dia, bom dia.
10: Bom dia, bom dia, Sivaldo Miranda, sextou,
9: bom dia, sextou, sextou, vamos lá.
10: Boa noite, nossa sexta-feira, Sivaldo Miranda, que é João Batista de Teixeira de Freitas.
9: Fala, João, fala aí.
10: Se fosse possível que eu almoço com o Amado Batista, sem você, eu ofereço para cada um dos ouvintes dessa rádio ali de audiência, ofereço para minha irmã Vera, ela vai alegre, feliz pessoal aí na Fazenda Guanabara, para você e para todos que gostarem dessa música. Obrigado, Sivaldo, solta a voz, é nosso meu irmão. Valeu, Sivaldo, tudo de bom você, meu parceiro.
9: Vamos aqui, vamos a mais participação, vamos lá, solta a voz, bom dia. Bom dia.
11: Teixeira
9: de Freitas, que tá ouvindo o Canta Brasil.
11: São João da Prata aí, Piau, Piauzão aí. Mandar uma alusão da Prata aí, pra banda boa.
9: Banda boa.
11: Toquei pra nós, Guilherme Santiago, Sivaldão.
9: Onde Guilherme Santiago? Tá bom, bom dia. Janilde. Bom dia, Sivaldo. Janilde, quero ouvir Zezé de Camargo, Olhos de Lua, pra Cari, todos que estão ouvindo o programa. Ótimo dia. Valeu, Janilde. Bom dia. Muito obrigado. Deixa eu ver se dá tempo pra mais um. Dá tempo pra mais um agora? Dá não, né? Dá não? Ah, tá bom. Eu me perdi aqui no tempo, foi? Ai, ai, mas vamos lá, né, gente? Bom dia, né? Bom dia, vamos nessa. Canta Brasil.

no Canta Brasil. O despertador toca e você acorda. Abre os olhos e torna a contemplar as mesmas cenas do ontem. Pela sua mente ágil, as dores sofridas passam em cenário cinematográfico. Você sente o corpo dolorido e cansado. Na boca, o gosto da amargura que, como fel, lhe fere o paladar. Novo dia. Contudo, embora a noite de sono, não serão novas as lutas. Os problemas financeiros não se solucionaram no intervalo de algumas horas. A enfermidade que se abateu em seu lar não partiu. Ao contrário, você a sente mais presente do que nunca, nos gemidos que já lhe chegam aos ouvidos. Há que erguer-se do leito e tornar à luta, ou às lutas, a mesma luta. Você sente desânimo e pensa: por que Deus não me tirou a vida enquanto dormia? Sinto-me exausto. Não desejo mais sofrer, nem lutar. No entanto, os minutos correm céleres e é preciso retomar as atividades. Entre a tristeza e o desalento, você se ergue e abre a janela. Nesse instante, o sol lhe bate em cheio na face e ilumina o seu quarto. Faz-se luz e a luz espanca as trevas. É novo dia, informa-lhe o sol. Há alegrias no ar. Cantam os pássaros. A brisa da manhã o envolve e a natureza todo o convida a reformular suas disposições íntimas. Para um instante. Encha os seus pulmões com o ar renovado da manhã. Respire profundamente. Contemple o azul do céu e dirija ao Criador a sua prece. Prece de gratidão por mais um dia no corpo. Em vez de rogar a Deus que lhe tire a vida, rogue-lhe forças para o combate. É dia novo. Você não pode imaginar o que Deus lhe reservou para hoje. Pense em quantas pessoas almejariam estar em seu lugar agora. Enfermidade, dor, desemprego são problemas a serem administrados e equacionados ao longo da vida, ao longo da existência. Recorde que Deus lhe providenciou um dia de luz para você treinar outra vez disciplina, paciência, perdão. Não perca a oportunidade. Não jogue fora as chances de crescimento e resgate. E hoje, enquanto você sofre, luta e espera, alegre-se com os sonhos da vida, com o sorriso das crianças, com o colorido da natureza que o Pai Criador dispôs especialmente para você. Sorria. As lutas poderão ser semelhantes, mas não idênticas. Porque dia como este nunca houve e não haverá outra vez. Deus não se repete. Detenha-se a descobrir detalhes e observe a riqueza que o circunda. Amigo,

0: amigos, colegas, brincadeiras, abraços. Nada será igual ao que já foi. Desfrute deste dia integralmente, porque o dia igual a este só se vive uma vez. Cada dia é bênção nova. Cada minuto é oportunidade espontânea de crescimento. Pense nisso. Bom dia.
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0: Muito bom dia. Bom dia para você. Bom dia, minhas amigas. Bom dia, meus amigos. Bom dia para você que acordou nesta manhã. Pensamento positivo, viu, gente? Pensamento positivo. Tenha sempre muita fé, muita determinação e você consegue, tá? Bom dia para todos. Estamos amanhã de sexta-feira, dia 25 de setembro de 2026. É véspera de feriado aqui em Tabaraju. E aí, o nosso desejo é que você tenha um dia maravilhoso, que nosso Deus Pai Todo-Poderoso, Criador do céu e da terra, esteja presente aí em sua vida, em seu coração, no leito da sua família, tá bom? Paz, amor, alegria e muita saúde sempre, tá bom? Beleza? 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Deixa eu mandar um alô, deixa eu ver quem tá. Seu Jonas, acorda, seu Jonas. Luquinha não foi, eu acho que por causa da resenha que eu fiz ontem, Luquinha não foi encerrar o café hoje lá no seu Jonas, não. Alô, bom dia, Daniel. Bom dia, Daniel. Toma vergonha nessa cara, compra um rádio. Você só sabe do alô que eu mandei pra você através dos outros, né? Compra um rádio, Daniel. Toma vergonha, viu? Gleide, pede ele pra comprar um rádio. Tá bom, Loi, já tá por aí. Já, o seu nome vai ser Loi Viajante. Você tá doido, rapaz? Você viaja demais. Tá doido? Tá doido, é? Você tá doido? Deixa eu ver quem tá comigo nesta manhã. Bom dia. Solta a voz no Canta Brasil. Bom dia.
6: Ah, bom dia. Você
0: é meu amigo,
6: pra mim.
0: Talvez
6: pra você.
0: Eu não tô,
6: como não. Assim? Como assim?
0: Ó, não tem como entender nada. Até agora, viu, você do telefone final 3965. Solta a voz, tá bom? Solta a voz pra gente te atender aqui, tá? Deixa eu atender outro. Vamos lá, solta a voz.
7: Isso. Bom dia, Sival.
0: Bom dia, desse jeito.
7: Aqui é a Delba da Fazenda São José.
0: Fala, Delba. Fala, gente boa.
7: Sintonizado no seu programa.
0: Muito bem.
7: Sivaldo, gostaria de mandar um alô aí pra Manelão na Fazenda Barcelona. Batista também na Fazenda Barcelona.
0: Sim.
7: Julinho da Fazenda Volta Redonda, né? Esse pessoal aí é seu ouvinte número um aí, viu?
0: É tudo ouvinte? É, que beleza, muito obrigado.
7: Todos aí estão sintonizados aí no seu programa.
0: Sim.
7: E pra todos vocês aí dos estúdios,
0: valeu, Sivaldo. Todos vocês.
7: Um ótimo final de semana.
0: Todos vocês aqui no estúdio, só eu. Tá bom, valeu, camarada. Obrigado, bom dia. Bom dia. Deixa eu ver quem participa aqui. Tem mais alguém aqui? Bom dia, Sivaldo. Toca uma música aí com o Sérgio Reis, filho adotivo. Preço pra Baiara. Aqui na aldeia Pequi, em Cumuruxatiba. Aqui é o Ed, sintonizado na 99 FM. Ô, Ed, tudo bem? Obrigado aí pela companhia, tá bom, meu camarada? Obrigado pela audiência. Vamos nós, Canta Brasil? Tá, vamos lá. Hora do meu café, né, gente? Vamos nós.

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2: 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Pessoal, eu não sou de fazer isso não, mas eu peço licença aos senhores para fazer isso aqui. Eu quero me solidarizar aqui com os garis de Teixeira de Freitas, que ontem foram atingidos numa covardia, estavam reivindicando os salários atrasados, e aí foram agredidos,

0: covardia. Cidadão, pai de família, reivindicando salário atrasado. E, de repente, foram recebidos com espelho de pimenta. É certo isso? A justiça tem que pegar essas imagens aqui, essas imagens, e ver essa equipe de segurança aí, né? E ver se é certo isso. Porque eu, sinceramente, achei uma tamanha covardia. Uma tamanha covardia. Vou acionar as pessoas que trabalham com a, que dão uma força pra gente aí em Teixeira de Freitas pra fazer uma matéria sobre isso aí. Porque, olha, é salário atrasado, meu amigo. Salário atrasado de garis que prestaram serviço cuidando da cidade. Hoje eu vou me informar direitinho disso aí. Ó, fiquei aqui, ó, e fiquei estarrecido, sinceramente. Fiquei assim, indignado com isso. Cidadão trabalha, trabalha. E aí tem seus vencimentos atrasados, com aluguel, contas de água, de luz para pagar, alimentação para a família, e de repente são recebidos assim com spray de pimenta. Pelo amor de Deus, gente. Pelo amor de Deus, que isso? Covardia, covardia. Se quiserem fazer alguma coisa, fala, abrir um processo, uma ação, abre a ação, esse processo contra o Civaldo Miranda, o apresentador. Não era contra a rádio, não. Eu me responsabilizo, viu? Pelo que eu tô falando. 6h23 do Canta Brasil. Bom dia, gente. Fiquei indignado. Fiquei chateado quando eu vi as imagens, viu, gente? Fiquei muito chateado. Mas vamos lá. Vamos aqui com o Canta Brasil. Bom dia. 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Ó, pessoal, alguém mandou aqui uma mensagem para mim, ó, Civaldo. Bom dia, Civaldo. Foi a manifestação, cobrança. Cobrança fase cacetete, né? Trabalhadores vão pra UPA durante o pedido de socorro em Teixeira de Freitas. Pois é, será que a gestão municipal não tá vendo isso, não? Né? Meio-dia eu vou falar sobre isso. Já tem assunto pra meio-dia. Vamos lá. Você tá doido, rapaz? Vamos lá, solta a voz do Canta Brasil. Bom dia. Bom dia.
1: Bom dia, Civaldo. Bom dia. Quem fala aqui é Amaral. Eu quero ouvir a música com Thaís e Alexandre. É. Laço Aberto.
0: Laço Aberto.
1: Ofereço pra mim, pra todos aqui da comunidade do Tugurim, da rádio, pra quem gostar da música, Civaldo.
0: Certo.
1: Um bom dia pra você, um abraço.
0: Tá certinho. Tô devendo essa música aí, vou pagar logo, né? Tô pagando. Vamos lá. Bom dia, gente.

0: Alô aqui pro pessoal lá de Cumuruxetiba ouvindo o Canta Brasil, bom dia. Um abraço meus amigos de São Paulinho, Vila União, bom dia o pessoal de Vila União, Água Limpa. Alô Tião, alô Tião, alô Giza, bom dia. Alô Messias, todo o pessoal aí de Água Limpa ouvindo o Canta Brasil, bom dia.
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0: 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Mas tava olhando aqui o Xi Jinping, né? O Xi Jinping. Né, que é o presidente chinês, não é isso? Tá com tanta moral lá com Trump que foi conhecer até o helicóptero do homem, aquele helicóptero Fortaleza, né? Rapaz. Olá, gente, bom dia. Deixa eu ver como é que tá meu tempo aqui. 6h41, vou ver se dá tempo de atender todas as mensagens logo. Vou atender logo uma aqui. Solta a voz aqui no Canta Brasil. Bom dia, solta a voz.
17: Val,
0: oi.
17: Bom dia.
0: Bom dia.
17: Fala,
0: Deus Dete.
17: Henrique Rene, eu e o Sabiá. Quero agradecer para todos os ouvintes, para meu pai Joaquim Lange, Corpeiro, próximo a Jucu do Sul, meu irmão João Batista, lá na Fazenda Barcelona, próximo ao Corpeiro também,
0: uhum.
17: E para todos os ouvintes, e para meu amigo Begão, que está aí no bairro Cristo Redentor, que é seu ouvinte.
0: Certo.
17: Osvaldo, bom
0: certo.
17: Dia. E o cacau tá caindo aqui na cidade de Itabela, hein?
0: Tempo aqui tá nublado também. Demais. Tá bom, vamos nós. Bom dia, vamos nós, Canta Brasil.

0: Rick Renda aí no Canta Brasil. Tem aí um bloquinho comercial, um bloquinho de chamadas políticas e a gente volta já pra encerrar o programa.
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2: Vou atender aqui as mensagens. Vou atender as mensagens aqui e ir embora, viu, gente? Não vai dar nem tempo de tocar a música, viu? Vamos lá, solta a voz aí, rapidinho. Bom dia.
3: Bom dia, Sivaldo Miranda. Bom dia. Aqui é a Joselita do Taitinga.
2: Fala, Joselita.
3: Sivaldo Miranda, eu tô mandando Sim. esse bom dia pra você.
2: Sim.
3: Se for possível, você vai dar a música pra mim do trio Parada Dura. Cadeira Amiga. Fica com Deus, bom dia. Uma ótima sexta-feira.
2: Obrigado, bom
3: e
2: dia, amém.
3: E pra todos que gostam da música.
2: Obrigado, viu, Joselita? Bom dia. Não dá tempo de tocar sua música. Vamos lá, solta a voz. Bom dia.
4: Miranda, bom dia. Tô Joaquim Teixeira de Freitas.
2: Fala, Joaquim.
4: Eu queria pedir você a música de Marielito, filho do mundo. Quero fazer seu barulho. Tá bom? Valeu, Silvio. Manda-me sempre na voz, Silvio.
2: Joaquim Teixeira aqui de São Paulo. Valeu, Joaquim. Por conta do horário eleitoral, não dá tempo a gente atender as músicas, tá? Vamos lá, tem mais um aqui, só
5: Miranda, bom dia, aqui é o Glória, soltando a voz.
2: Falou.
5: Bom dia pra você, a todos que estão sintonizados na 99 FM.
2: Diz pra nós.
5: Toca aquela música pra mim que me faz chorar, que faz derreter em choro. Eu adoro amar você, ok? Obrigado. Agora, se não der pra tocar, não tem problema, não. É pra chorar mesmo, pra chorar, né, velho?
2: Valeu. Hora de ir embora, deixando um abraço a todos, agradecendo pelo carinho e pela audiência. Agradecendo principalmente nosso bom Deus por ter permitido que estivesse aqui mais amanhã juntinho com você. Na programação 99 vem aí o horário eleitoral obrigatório, em seguida tem Vaninha com tem um café rural, em seguida tem Vaninha com Manhã Mais e depois a gente se fala no Tribuna meio-dia e 25. Uma ótima sexta a todos. Tchau, gente boa.

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0: Muito bom dia, pessoal. Muito bom dia, amigos. São 7 horas e quantos minutos, Filipinho? Já são 7 horas e 33 minutos desta sexta-feira. Essa sexta-feira, depois de uma chuvada boa aqui em Teixeira de Freitas, o tempo ainda mais se parece que um pouquinho fechado. A gente vai trazer essas informações. Estamos na reta final, hoje dia 25 de setembro, na reta final desse mês de setembro, reta final para as eleições, 25 mesmo hoje ainda, é justamente sexta-feira, 25 de setembro, doido que passe logo, que chegue logo o dia, o próximo, passando esse final de semana no outro, período eleitoral, a expectativa, muita água passando debaixo da ponte, muita coisa ainda para acontecer, tá bom, pessoal? Bom, depois de muita luta, de muito trabalho, ontem conseguimos entregar, concluir os projetos aqui na Expo Teixeira 2026, que teve início ontem, ganha mais força a partir de hoje, tá bom? Para a turma que está nos acompanhando, nos prestigiando aí no interior, exposição de Teixeira começou, teve início ontem, hoje tem programação com shows, a abertura dos estandes foi ontem, e hoje o pessoal aguardando aí os visitantes, tá bom? Roda a nossa vinheta, Filipinho, vamos trazer as informações do tempo aqui no Café Rural.
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0: Muito bem, amigos. Rapaz, muito cansado ainda, viu? Nós ficamos foram 40 horas de trabalho, sem parar com a equipe Café Rural, dedicar esse programa, Ronaldo, Ronald, né? A partir de hoje se transforma em Ronald, Ivanzinho Mequilo, Lúcio, Galego, Gileno, Gabriel, Brutinho, toda a turma. Da turma Café Rural, isso assim, a turma lá de montagem dos estandes, nosso comercial, nossa parte de transmissão, Torresmin, Dona Samara, Marketing, Raquel, a Ju, muita gente envolvida aí, dando esse suporte para que nós pudéssemos concluir, entregar os estandes que a nós foram confiados. Eu vou te falar, Feira do Produtor Rural com 40 estandes não nos cansou metade do cansaço que foi para entregar esses eventos, viu? Tá doido, que batidão, mas graças a Deus. Bom, nesse momento em Teixeira de Freitas, pessoal, registrando 23 graus de temperatura, a sensação já está em 26 graus já, né? Então, esse amanhã é um pouco abafada aqui em Teixeira de Freitas. Dando uma olhada para esses próximos dias, hoje ainda tem a previsãozinha de chuva, tá? Mas parece que agora no período, puxa a porta para mim, Samara, nesse período matinal, ainda o tempo um pouco fechado, com possibilidade de chuva em alguns pontos. Amanhã, dia 26, a partir de amanhã, uma sequência de dias quentes, tá? Dia 26, 34 graus, 35 dia 27, 34 na segunda, dia 28, 35 graus, aí sim, dia 30 e dia 1º, dois dias muito quentes, com temperatura de 36 graus e sensação dos 40 graus. Ou seja, a partir desse sábado, dia 26, aqui em Teixeira, o bambu começa a gemer de muito, muito, muito calor, tá? Dia 30 de setembro e 1º de outubro, e a partir do dia 2, aí o tempo já vira para chuva aqui para nossa região. Deixa eu dar uma olhada aqui mais agora para o tempo, para ver como fica para Itamaraju, um pouquinho do nosso radar meteorológico de Itamaraju, registrando também nesse momento 23 graus com sensação de 26. Para os próximos dias, pessoal, deixa eu dar uma olhada como que fica a situação meteorológica, que parece que depois dessa chuvinha boa, vem alguns dias quentes, tá? Itamaraju ainda tem previsão de chuva hoje, nessa parte mais da manhã, depois o tempo fica firme. Amanhã, dia sábado, dia 26, sol, e esse dia de sol se estende até o dia 1º de outubro. 2 e 3 de outubro já chuva, boa chuva prevista, pelo que indica, nós teremos uma semana de sol, depois desses dias de chuva, depois uma semana de muito sol, temperaturas elevadas, de 34 a 36 graus para esses próximos dias, depois a chuva chega, tá? Para Itabela, agora dando uma olhada para Itabela, nesse momento, às 7 horas e 38 minutos, Itabela, o tempo está um pouco mais nublado, temperatura de 23, sensação de 26 graus. Deixa eu dar uma olhada aqui para ver como que fica esses próximos dias também para Itabela. Ainda chove hoje em Itabela, mais inclinado para chuva. E sol começando amanhã, dia 26, e se estendendo até o dia 2 de outubro, e a partir do dia 3 de outubro, véspera das eleições, o tempo deve chover na região de Itabela, tá? Dando uma olhada aqui agora

0: para Prader. Só nessas primeiras horas do dia, depois do sol, aberturas de sol durante hoje o dia. Amanhã é dia de sol e vai se estender com dias lindos até o dia 1º de outubro, tá? Do dia 25 agora, no período da tarde, até o dia 1º de outubro, sol. A partir do dia 2 de outubro, a previsão de chuva aqui para esta região. Jucuruçu, abertura de sol, que ainda pode chover, 21 graus nesse momento, ainda pode cair uma chuvinha nessas primeiras horas do dia em Jucuruçu. Depois o tempo deverá ficar aberto com sol deste sábado, dia 26, até dia 1º de outubro, tá? Muito sol. A partir do dia 2 de outubro, a previsão é de chuva para esta região de Jucuruçu, tá bom? Pegando aqui o centro do extremo sul da Bahia, dando uma olhada num contexto geral para o mês de outubro, nós já estamos aí a 5 dias do fechamento do mês de setembro, já dá para dar uma olhada pelo menos na primeira quinzena de outubro para ver como que fica o nosso radar meteorológico. Olha, gente, é animador com relação à previsão do tempo esse início de outubro. De 2 a 5 de outubro tem previsão de muita chuva, inclusive dia 4 de outubro, dia das eleições, tem uma previsão de muita, muita chuva, tá? Muita chuva no radar meteorológico, o dia 4 de outubro. Então essa chuva deverá começar dia 2 e se estender até o dia 5 de outubro. Vai ser um grande sinal dos céus essa chuva, né? De 2 a 5 de outubro. Aqui no nosso radar meteorológico. Vamos ver como que se muda. E num contexto geral, mês de outubro está bem distribuído com períodos de sol e períodos de chuva. E as temperaturas, pelo menos até o presente momento, dentro aí de um parâmetro de 28 a 32, 33 graus. Não são grandes temperaturas assim tão elevadas. Na maioria, ficando em 31 graus. A maioria dos dias na previsão para outubro. Ok, são 7 horas e 41 minutos. Amigos, bom dia. Eu sou Carlos Brito, falando ao vivo do nosso estúdio aqui em Teixeira de Freitas. Daqui nós estamos linkando com a 99 FM em Itamaraju e desse pedaço bom de Brasil. A gente fala ao vivo para todo o extremo sul da Bahia, uma lasca de couro do Espírito Santo e uns 4 fios de costela das Minas Gerais que prestigiam o nosso programa através da Café Rural e para o Brasil e o mundo através das nossas mídias sociais, ao vivo em nosso canal no YouTube e também em nosso Instagram, no oferecimento Master do Sicoob Cred Norte, nosso patrocinador Master oficial. 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Nós vamos trazer o nosso bloco completo. Na sequência tem as informações do mercado e a cotação dos principais produtos agropecuários para a nossa região.
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0: Muito bem, amigos, estamos de volta com o programa Café Rural, aqui na, através da 99, através também das nossas mídias sociais, nesta sexta-feira, dia 25 de setembro, né? Contagem regressiva para as eleições. E eu estava vendo a notícia que o candidato Flávio Bolsonaro já está com a equipe preparada. No caso de uma vitória nas eleições, deste domingo a 8, vai revogar toda essa canzoeira, vamos dizer, meu amigo, meu editor, esse monte de impostos criados pelo governo Lula que vem acabando com a renda do brasileiro, imposto de um lado, imposto de outro, um revogaço de, sabe, tirar essa carga tributária pesada em cima das famílias, que é uma das coisas que mais tem nos destruído, feito com que as empresas fechem, demitindo milhares de pessoas. Essa carga tributária é tão pesada. É imposto atrás de imposto, ninguém aguenta mais, pessoal. É muito imposto. E aí, quando você chega na fila da regulação, cadê a vaga? O sofrimento das pessoas que coloca aí seu nome nessa fila de regulação, quando você vai para a escola, você não tem uma educação à altura do tanto de impostos que você paga, quando você vai para as estradas, cadê o dinheiro sendo gasto de forma correta? Então, se o imposto fosse bem distribuído, bem direcionado, não teríamos problema nenhum. O problema é você pagar imposto para meio mundo desses políticos aí da pior espécie, ir para lá e para cá com um avião, com um jatinho, nos maiores restaurantes, tomando uísque, fumando charuto em países aí, por nossa conta, tá bom? Pode esquecer que não tem nada aí não, viu, Ronaldo? Pode deixar quietinho aí. 7h48. Felipe, roda a nossa vinheta e vamos trazer agora as informações do mercado financeiro.
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0: Muito bem, são 7h49. Bom, indicador Ibovespa ontem fechou em queda de 0,99%, um pouquinho acima dos 183.900 pontos. Com relação ao câmbio, dando uma olhada aqui nas ações, o dólar fechou estável a R$ 5,19, deu aumentada aqui a moeda, tá? No setor das commodities, o petróleo Brent está operando agora com um recuo de 0,85%, mesmo assim, operando acima dos US$ 105 o barril. No milho agora está operando em queda de 1,5% na Bolsa de Chicago, a soja está caindo 1%, o café arábica está subindo 1,5% neste momento, atualizado agora às 7h50 pela Invest in Brasil, então aumento de 1,57%. O cacau em Londres ontem fechou com alta de 1,33%, Nova York, por sua vez, está começando o dia apresentando um leve recuo de 0,44%, a tonelada no mercado internacional, cotado a US$ 5.564 neste momento. Com relação aqui a Londres, o café em Londres, nosso canéfora, você definiu com a variedade Conilon Robusta, operando agora com alta de 0,82% a US$ 3.311. Inclusive, mandar um abraço aqui, meu amigo Gustavo Sturm. Nós estávamos batendo um papo ontem, falando sobre o tamanho da força da cafeicultura no extremo sul da Bahia, a forma como o produtor tem chegado forte, os investimentos profissional aqui na nossa região. E ainda um campo aberto com inúmeras oportunidades. Felipe, pode rodar a nossa vinheta e nós vamos trazer agora as últimas atualizações com relação aos preços praticados na região dos principais produtos agropecuários.
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0: Muito bem, amigos, são 7:52, manhã desta sexta-feira, segundo dia de exposição em Teixeira de Freitas. Bom, mercado do cacau, aqui a FAEB não trouxe informação do valor da arroba do cacau ontem aqui para o extremo sul da Bahia. Então, nós estamos sem referência do preço médio praticado aqui no extremo sul da Bahia. Mercado do cacau, atualização, fechamento do mercado ontem, fechou, caiu bastante, é R$ 287,00 o valor da arroba. É, para subir, não sobe, quando é para descer, para derrubar os preços, é numa velocidade só. R$ 287,00 vezes 4 arrobas, nós estamos falando da saca do cacau, em média, a R$ 1.148,00. A importação do cacau, ela tem sido um dos principais problemas que tem comprometido demais o valor que o produtor recebe. E na grande maioria, nós estamos falando de pequenos produtores que mereciam receber um pouco mais. O governo nada faz para barrar essa importação do cacau que vem dos países africanos. A indústria tem trazido demais, a quantidade muito grande. E com isso, vai derrubando os preços aqui no Brasil. Lamentável. Vamos aqui aos demais produtos, pegando como base a FAEB, atualização da FAEB. Farinha de mandioca sem nenhuma alteração, nós estamos falando, de alguns dos principais, não houve aumento, 190, 220, 280, o feijão carioca R$ 305,00. Informação da pimenta, pimenta do reino, os preços estão girando entre R$ 25 e R$ 26,00. Deixa eu dar uma olhada aqui, a Blade Coffee passou para a gente, mas isso aqui foi o preço de ontem, estava em R$ 26,00. Deixa eu dar uma olhada aqui nos demais, hoje ainda estou sem referência de preço aqui da Casa da Pimenta em Teixeira de Freitas, que traz sempre uma atualização para a gente. A R$ 905,00 o café em média, e pimenta R$ 26,00 também, algumas outras fontes que nós temos aqui, tá bom? São 7:55, 7:55, nós vamos trazer o nosso bloco e na sequência a gente traz as informações da pecuária.
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8: Bom, e nós passamos por várias etapas dentro da fazenda, em várias coletas de dados, para essas informações chegarem ao programa de melhoramento genético, que aqui é utilizado o programa Embrapa Geneplus, em que nos dá o norte das avaliações genéticas. Então, tudo começa, né, com a ajuda da equipe da fazenda, no manejo de nascimento. Todos os animais são pesados, isso já vem de anos em que a fazenda controla o peso ao nascer dos animais, e a gente vai poder ver o gráfico de tendência genética de peso ao nascer, o trabalho que é feito com isso, como que a fazenda se posiciona muito bem em entregar indivíduos com mérito genético para baixo peso ao nascer, que é muito importante, o animal tem que ter facilidade de nascimento, né? 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
0: Muito bem, agora são 8 horas em ponto nesta sexta-feira. Estamos de volta ao vivo com o programa Café Rural, sexta-feira que o tempo é um pouquinho fechado,

0: trabalhar e produzir a céu aberto. É um desafio, né? E por isso que a gente sempre defende a importância do produtor e quanto problema o produtor precisa enfrentar no seu dia a dia. Uma hora é sol demais, chuva de menos, variações de mercado, são muitos problemas. Uma hora é ferrugem, é bicho mineiro, é tanto trem que sai atacando as lavouras. Não é fácil, tá, pessoal? 8h01, falando agora um pouco do mercado pecuário, mercado do boi, até pela escassez de animais, vem uma série de oportunidades para o pecuarista que ele se firmou, aguentou passar pelo vale das dificuldades, do ciclo extremamente de baixa da pecuária, o que a gente tem visto, a pecuária muito voltando a um patamar de preço, que a pecuária bem feita, de uma forma profissional, ela, como tem um ditado, o boi tem vergonha de dar prejuízo, apesar de que, a depender da forma como você conduz, ela tem uma margem muito apertada, mas se você tem um trabalho mais profissional, que entende, que conhece o diferencial, você consegue um ótimo lucro dentro da pecuária. E quando eu vejo agora o preço do boi nesse patamar, e com margem para subir muito mais, até que nós não entramos ainda no período do auge do preço da arroba do boi. Nós estamos aí chegando próximo já a outubro, mas já num período interessante, e olhando as praças de pecuária a nível de Brasil, não houve queda em nenhuma dessas praças ontem no fechamento do mercado. Muito pelo contrário, houve aumento, inclusive para a Bahia, os preços do boi na Bahia passando de 340 a 360 reais, de 340 a 360 nas principais praças de pecuária do nosso estado. Quando a gente chega para Teixeira de Freitas, preço médio de balcão, R$ 345. Isso é o preço médio de balcão, mas a gente sabe, nós temos informações que os preços estão muito acima disso daí, 350, 360. Fora disso, ainda tem o mercado do balanção, que já é um outro patamar, o mercado do balanção. Muita gente prefere, pesou, pagou, leva o boi embora. Outros já têm aí os seus contratos, suas parcerias com os frigoríficos. Mas fato é que a nossa arroba tem dado um salto a nível de Bahia em todas as praças. E com margem para subir muito mais pela dificuldade. E quando a gente olha o cenário, fica até... quando a gente olha o cenário, que o boi de pasto, aquele boi que ia chegar agora no final do ano, e cadê esse boi? O mercado de São Paulo chegou, e a pergunta é, e aí, o nosso mercado, como é que a gente fica? E o abate de fêmeas? E as preocupações com o El Niño, que muita gente descartou, baixou a lotação, isso abre margem para quê? São muitas perguntas, e muitos profissionais já têm essas respostas para a gente, tá bom? Ô Felipe, roda aquela nossa vinhetinha, nossa rapidinho aqui, só para a gente fazer aqui um detalhe aqui de surpresa aqui no programa Café Rural.
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0: Muito bem, amigos. Felipe, pode abrir a câmera pra gente aqui? Que olha só que. Rapaz, esse cara bonito ali. Ô, Rui, olha só. Rapaz, esse é meu amigo Rui, Eduardo, a turma da Vista do Vale, Exposição de Teixeira, trazendo essa turma pra cá. Eles vieram aqui tomar um cafezinho conosco. E, claro, falar de um assunto que a gente gosta demais. Você viu, Rui, que satisfação te receber. É, a agência responsável por todo o trabalho de marketing do Grupo A Vista do Vale, que tem feito um trabalho, tem apresentado um crescimento fantástico para a nossa região, que é muito bom ter empresas sólidas e firmes no mercado, como a Vista do Vale. Foi parceiro da gente da Feira do Produtor, estão aqui com o stand logo na entrada ali, na frente ali da sede da Coop Mista, aqui em Teixeira de Freitas. E Eduardo, que sempre participa conosco de forma remota, que é responsável pela formulação, é a parte que o produtor muito se interessa, Vista do Vale. Adoro as participações do Eduardo com a gente, está aqui. Mas primeiro, saudar Rui, que satisfação te receber aqui, meu amigo.
1: Bom dia, Carlos. Bom dia, meu amigo parceiro Eduardo. Bom dia, telespectadores do programa. Vim tomar esse café aqui, né?
0: Depois o chopp é lá no estande do Vista do Vale, viu? Agora antecipando.
1: Está em Teixeira e não vim aqui no Café Rural. Eu diria que seria um pecado tão grande como você ir ao Vaticano e não ver o Papa, né? Então viemos ver o Papa, cumprimentá-lo. Você que é um grande parceiro.
0: Obrigado, Rui.
1: Quero aproveitar aqui ao vivo e a cores, dizer, em nome de Robson Miranda, nosso presidente, a nossa enorme satisfação da parceria com você, Carlos.
0: Obrigado,
1: Somos anunciantes do seu programa, estamos satisfeitíssimos, participamos da Feira do Produtor com muita satisfação e vamos estar juntos para o ano.
0: Graças a Deus.
1: Então a gente vem aqui reforçar essa parceria. Eduardo hoje ao vivo a cores, como você disse, sempre de forma remota, hoje ele também veio aqui. Estamos aqui, né, com uma grande satisfação estar com você, amigo.
0: Eduardo, meu amigo, primeiro com a satisfação. Nós passamos 3 dias maravilhosos na Poliana, já nos encontramos inúmeras vezes, mas é a primeira vez que venho tomar aqui um cafezinho. Café raiz, daquele que bate no peito, meio camarada, se estiver piscando, ele acorda na hora. Eduardo, bom dia.
2: Gente, queria agradecer, Carlos, primeiro dar um bom dia, Rui, bom dia. Dizer que é uma satisfação a gente estar aqui. A gente bate tanto papo remotamente, às vezes eu estou lá no escritório de Eunápolis, a gente vem conversando com todo mundo. E essa vinda para Teixeira, ela já estava mais ou menos programada. A gente só não sabia quando que isso ia acontecer, na exposição aconteceu. Para mim é uma satisfação grande também estar aqui, o estúdio é lindo. Né? Extremamente equipado, moderno, o ambiente aqui, o astral de vocês é muito bom. Então, mais uma vez, é uma satisfação a gente estar aí na Feira de Teixeira de Freitas. Isso. Eu acho que a gente agora está vivendo esse mercado. Ontem eu estive conversando com algumas pessoas e as notícias estão cada vez mais otimistas. Acho que o que a gente vinha conversando alguns programas atrás vem se concretizando, aquelas previsões. A gente sabe que a gente não manda no mercado, mas a gente estuda algumas tendências. Isso vem acontecendo, então a gente hoje está com um tempinho um pouquinho apertado, mas assim, eu já estou ouvindo falar de boi de 380, bezerro de quase 500.
0: Calma aí. Você que está aqui nos ouvindo e assistindo, quando eles chegaram aqui, eu estava falando no programa aqui de algumas questões. O abate de fêmeas bateu todos os recordes. São Paulo levou o garrote. O boi está difícil. São muitas perguntas. E agora, o que esperar do mercado? Sabe onde você vai poder bater um papo muito interessante com essa turma aqui que está muito bem informada? Então, nós vamos dar um bilisquete. Isso aqui é um bilisquete no programa Café Rural. Agora fica o convite para você passar no estande da Vista do Vale, aqui na Expo Teixeira. E essa turma, eles estarão lá, um ambiente muito bem preparado para sentar e bater um papo e conversar sobre principalmente essas tendências. O que você acha que vem pela frente? Só um bilisquete, Eduardo.
2: Olha, Carlos, tem contrato futuro já 388 de boi gordo, então isso é muito bom. Temos tendência aí de bezerro tá batendo 500 e pouco. Hoje a gente sabe também que os confinamentos estão precisando aí muito de boi magro para poder entrar dentro de confinamentos, então é uma dificuldade, essa reposição ela vai vir muito valorizada. E a tendência é o seguinte, como a gente começa a ter uma terminação mais cedo, então assim, a gente começa a ter animais cada vez mais intensificados, a necessidade de reposição ela é maior.
0: Maior.
2: Então essa é uma tendência que também você, além daquele ciclo que a gente tem, né, de escassez de bezerro, e uma demanda mais alta, você também tem esse ciclo que vem encurtando e intensificando cada vez mais.
0: Justamente.
2: Então, é muito difícil, você não consegue encurtar uma gestação de uma vaca. Então, a necessidade nossa de reposição vai ser muito grande. Então, correto, eu acho que é um momento para o pecuarista de cria, ele surfar um pouco essa onda. Eu acho que ele vai surfar essa onda por muito tempo.
0: Correto. Tá?
2: Então, assim, a tendência agora está até difícil da gente conseguir prever, mas a gente já está falando em boi gordo aí de 390 quase, contrário de 388, né? Então, assim, a gente sabe, se tiver o El Niño, ou Laninha, né, na verdade...
0: Nesse ano que vocês estão falando do El Niño, o brabo, o valente.
2: Eles também mexem muito com isso.
0: Então, sem assim, pasto, como é que você vai finalizar o boi? Finalizar. Se você não finaliza, como que você tem carne na gôndola?
2: Exatamente. E também prejudica muitas vezes a agricultura, né?
0: Sim.
2: Que também ela é responsável pela produção de grão que vai,
0: de grãos
2: virar,
0: que vai...
2: vai virar concentrado. Então, essa tendência, ela está um pouco até difícil da gente conseguir prever, porque ela pode ser mais alta do que o que a gente pensa. Mas eu acho que o que a gente orientou a todo mundo, que era intensificar, tirar o seu boi, aproveitar esse momento, acho que isso ocorreu.
0: Uhum.
2: Ocorreu e está todo mundo muito satisfeito com isso. Hoje, quando a gente olha perante ao mundo, a nossa arroba ainda é mais baixa.
0: Ainda é.
2: 66, 67, você começa nos Estados Unidos, países como, por exemplo, China, Japão, Austrália, Estados Unidos, tudo isso são arrobas mais caras, de 80, 100 dólares praticamente, né?
0: Só para ilustrar então, o que você está falando aqui, nós estamos com arroba no Brasil a 69 dólares, já até bem mais valorizado. Um ano atrás estava em 56.
2: Exatamente.
0: Argentina, 83. Olha só, Argentina, 83. O Brasil está de longe a arroba mais barata. 69.
2: Exato.
0: A outra, depois do Brasil, Argentina com 83, Uruguai com 86. Aí você pega aqui Irlanda 111, pega os Estados Unidos a 114, pega a China 161 dólares.
2: Quem é o maior exportador hoje, comprador de carne nosso? A China.
0: A China. E olha só.
2: É uma arroba de 161.
0: 100 dólares a mais.
2: A mais do que o nosso.
0: Do que o nosso.
2: Então você vê aí uma diferença de mercado muito grande. Eles têm uma necessidade de consumo muito alta.
0: Uhum.
2: Então, eu acredito que a nossa arroba, no caso a gente que tem uma exportação muito grande, o Brasil inclusive precisa diversificar um pouco isso, porque senão a gente fica muito na mão da China para as vendas e ela começa a dominar muito o nosso preço. Mas eu acho que a gente está batendo em 69 dólares, para a gente bater 70, passar um pouquinho isso historicamente não está custando.
0: Nós temos margem para isso, se você pegar aqui, se pegar Argentina e Uruguai, que são nossos vizinhos, com tudo acima de 82 e 86 dólares e a nossa 69. Ainda, então nós temos uma margem ainda que dá espaço para essa previsão que você falou.
2: E a gente tem uma história interessante aí, que é o seguinte, que a gente está tendendo a fazer uma carne de melhor qualidade.
0: Sim.
2: Então a Argentina também tem uma arroba mais cara, porque ela também produz uma carne de muita qualidade, até pelos animais que ela mexe, que são muito ambos, animais muito com sangue europeu, que tem uma carne muito desejável para grandes estabelecimentos comerciais e tudo. Então assim, o Brasil ainda tem muito para ele poder caminhar, muito ainda para a gente poder crescer nesse sentido. E a gente já tem produtores que estão trabalhando
0: correto,
2: né, com esse foco de animais que têm um pouco melhor qualidade de carcaça. Hoje os programas de melhoramento genéticos também já trabalham com isso. Os criadores já estão começando a olhar essas que a gente chama aquelas DEPs esperadas de progênio, né, para os animais, com área de olho de lombo, com marmoreio, com tudo isso. Então o Brasil tem muito para voar. Eu acho que o pecuarista tem que realmente se preparar. A gente tem como hoje, a gente, dependendo da agricultura, é difícil competir? É. Mas a gente tem áreas dentro da fazenda que só o boi pode atuar.
0: Correto.
2: Então, por mais que você não seja pecuarista, você seja um agricultor, para você otimizar o seu espaço, tem muitas áreas que só o boi vai poder entrar.
0: Justamente.
2: Você não tem como fazer outras coisas.
0: Eu vejo como uma janela de oportunidade muito forte na pecuária. Nós veremos dias maravilhosos de uma pecuária muito competitiva. A pecuária, ela sempre foi um grande negócio. E com toda essa janela, essa conjuntura, a oportunidade dentro da pecuária, ela está gigante. E quem tem um olhar clínico, quem está dentro do mercado, está entendendo esse momento. Mas essa turma está esperando por vocês lá no stand da Vista do Vale para mais informações, mais detalhes do mercado, mercado futuro, as estratégias. Então dê uma passadinha lá no stand da Vista do Vale, na exposição de Teixeira, logo ali na entrada, tá? 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Eles estarão aguardando por vocês lá para um bate-papo mais aprofundado. Eu quero agradecê-los pela vinda, vim tomar um cafezinho, Rui. Foi uma satisfação,
1: Carlos,
0: te receber.
1: Prazer enorme. Reitero o convite. esse grande estudioso vai estar lá à disposição, não só para falar de mercado do boi, como acima de tudo nutrição animal, que é a nossa
0: expertise. E as estratégias, tá? Para aproveitar essa onda positiva dentro da pecuária.
1: E um stand muito bonito feito por você, Carlos.
0: Oi, obrigado,
1: então tá lá com todo o conforto que Carlos preparou para a gente. Estamos esperando vocês, o convite está feito.
0: Eduardo, meu amigo, a satisfação de te receber aqui.
2: Obrigado. É, mais uma vez uma satisfação estar aqui. O estúdio é maravilhoso, lindo. Vamos continuar esse bate-papo aí nas outras semanas.
0: Vamos.
2: E, pessoal, obrigado. A gente aguarda vocês na exposição do Teixeira. Reitero aí que o Rui falou, o stand está muito bonito lá.
0: Obrigado.
2: E tamo junto aí.
0: Tamo junto. Gente, e assim nós estamos fechando mais esta edição do programa Café Rural. Se Deus nos der oportunidade, segunda-feira estaremos de volta aqui em mais uma edição diretamente aqui da nossa unidade de Teixeira de Freitas. Muito obrigado a todos. Bom fim de semana e nos encontramos na Expo Teixeira, que começou ontem. Aguardamos por vocês. Abraço.

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1: Muito bom dia, meu povo. Tudo certinho? Sextou, né? Sexta-feira, sua linda. E tá lindo mesmo, gente. Dia tá bonito. Olha, tá, parece uma pintura. Bom dia, tudo certo por aí? Então vambora, gente, que a programação aqui também já tá, ó, ligeiro. Vambora, vambora. O negócio da carruagem do Drácula, o povo já riu disso. Mas é verdade, não é? O rapaz tá lá na carruagem e os bichos atrás. Não tem tempo pra graça pra parar pra ver. Vamos parar pra ver o que que é? Não! Continue indo! Isso é o jeito da gente dizer. Continue em movimento, continue fazendo seu trabalho, assim como a gente aqui também, tá bom? Sou Vania Meirelles, estamos aqui na sexta-feira, junto contigo aí até o meio-dia, 25 de setembro. Vambora! Vem nessa carruagem junto comigo, sem o Drácula.

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1: Olá, uma ótima sexta-feira para você. Sou Luana de Oliveira, chegando com o nosso horóscopo. Áries, Touro e Gêmeos.
0: Áries.
1: Ariano, essas pessoas que espalham a brasa dos esforços que você faz para que tudo funcione bem, hão de ser tratadas com bastante rigor, porque senão continuarão convencionadas de que podem agir do jeito que bem entenderem. A cor para hoje é o cinza.
0: Touro.
1: Oi, Touro. Aquilo que precisa ser feito seria melhor não procrastinar, mesmo que sua alma se sinta tentada nesse sentido. A necessidade pode eventualmente ser procrastinada, mas lá na frente você vai precisar voltar a ela. A cor para hoje é o azul claro.
0: Gêmeos.
1: Oi, Gêmeos. Os desejos são urgentes por natureza, mas se você deixar que esses dominem as decisões, muito provavelmente nunca experimentará a satisfação que decorre de amadurecer e aprimorar a natureza dos desejos. É assim. A cor para hoje é o verde. Daqui a pouquinho, Câncer, Leão e Virgem.
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0: saiu sumida. Por onde anda, Kade? Anastasia. Eu nem sei se é assim que fala o nome dela, né? Mas tem, a gente ouve os outros falando e segue, né? Vai que seguiu alguém que falou errado. É Anastasia mesmo. Deve ser. Sick and Tired. Foi o som que a gente ouviu aí. 8 horas e 57 minutos. Simbora. Dia bonito, né? Não, neste momento a carruagem está a descansar. Foram dar água para os cavalos. E também, senão eles morrem, né? Nem termina o filme. Acredita que tem gente indo atrás de Drácula, de Bram Stoker? Só porque eu falei essa brincadeira aqui. Mas é verdade. Eu não me lembro o nome. É Jonathan Hark, acho que é isso. O Keanu Reeves, né, no filme, ele vai, é contratado para comprar um pedaço de terra, né, para o conde, mas ele nem sabe, ele sai de Londres, vai para lá, da Transilvânia, e aí, né, no meio do caminho, no meio da madrugada, os bichos correndo atrás dele. Tem bicho de tudo quanto é jeito, até homem, mulher. Só não tem menino, mas o povo feio. E os cavalos, bora, bora, bora, dá-lhe cavalo, corre cavalo. A cena que eu mais acho incrível. Tem tanta coisa no filme, né? E aí as pessoas querendo saber, pronto, Drácula de Bram Stoker, assista. Quem gosta, né, dessa pegada aí de filme, é uma maravilha. E tem mesmo essa cena, bem, bem, bem no começo, né? Não vamos contar mais. Ah, Vânia, não, senão perde a graça aí, né? Mas vamos falar agora aqui, ó, de uma coisa muito séria. Quando eu vi esses números, né, a gente fica assustado, não gosta do retrato que é pintado. Mas pessoal fazendo aí pesquisas, e a gente já viu o que aconteceu, né? Meses atrás aí, várias pessoas no mundo morrendo por conta do calor extremo. Um estudo estima que 451 mil pessoas podem morrer em decorrência de calor nos primeiros meses do atual episódio de El Niño, entre junho de 2026 e fevereiro de 2027. Eles continuam contando. O relatório é assinado por pesquisadores do Climate Impact Lab, da Universidade de Chicago, nos Estados Unidos, e projeto que 239 mil mortes com margem de erro de 11 mil nos próximos 6 meses. Para o Brasil, são estimadas mais de 13 mil mortes no período. Os autores estimam que as temperaturas globais sobre áreas terrestres ficarão entre 1,2 graus centígrados acima do normal dos próximos meses. O período deve registrar 44% mais dias de calor extremo do que um ano considerado normal. As regiões que devem apresentar os maiores aumentos nas mortes relacionadas ao calor nos próximos 6 meses estão principalmente no sul global. O relatório também aponta que o período de maior concentração das mortes não será igual em todos os países. Mas é claro que não, né, gente? Porque tem gente... Isso é pra quê? Ah, é o pessimismo? Não, isso daí é pra gente tomar cuidado. Opa, tá vindo uma onda grande, então sai todo mundo da beira da praia. Não é assim que fazem no Japão? É por isso, eles já têm ali uma estimativa. Esse caso é para isso, para a gente tomar cuidado. E por favor, gestores, parem de cortar as árvores. No Brasil inteiro, é o povo, se tem necessidade, se tem o perigo de cair, ok, né? Para a população, ninguém está falando disso. Estamos falando daquela que está lá bonita e precisa construir alguma coisa, vão lá e recaba com a árvore, joga, não coloca outra, coloque uma outra de pequeno porte no lugar. A gente precisa de árvores. Né? A gente precisa de locais frescos. A gente vê lugares até para a gente se divertir, ficar à vontade com a família, com crianças. Você chega e não tem uma árvore, não tem coberturas, enfim. E aí eles estão planejando, né, lugares, o mundo todo, principalmente o Japão, Estados Unidos, tem aquelas pracinhas para as crianças. Você chega lá, tem um botãozinho, você liga, tem aquela chuvinha, né? Para os meninos brincarem, jato de água, sim. Os adultos também já estão usando essas praças porque tá insuportável. E como a gente acabou de trazer aqui, vai ficar mais ainda, tá? Então é isso, se preparar aí para o pior, mas claro, pedindo o melhor sempre, né, gente?
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0: Olá.

0: se envolver nessas. Nada de imediato. A cor para hoje é o marrom.
1: Virgem.
0: Olá, Virgem. Para sua alma se sentir mais segura, é insuficiente ter mais dinheiro. Porque apesar desse fator ampliar as possibilidades, outras limitações viriam à tona. A segurança é um fator subjetivo. Trate-a desse jeito. A cor para hoje é o prata. Já já, Libra, Escorpião e Sagitário.
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tá se achegando, você ouviu aí? Um tiquinho, uma musiquinha aqui, outra acolá, a gente já tá puxando o clima. Nem faz mal, né? Que coisa boa! Não é aquele povo que a gente não quer que chegue, né? Não, isso daí a gente quer mesmo, que venha, venha. Timbalada, dando essa cor maravilhosa nesse dia que tá tudo de bom. E claro que fica melhor ainda, você bem vestido. Falando do calorão, né? 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Todo mundo se...

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1: E as bichas são bonitas mesmo, viu?
2: Tamo junto, cara.
3: Oh, eu de novo.

0: essa ficou boa.
1: Pode manter.
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3: Chegando, resumo de novelas pra você hoje, sexta-feira, em A Nobreza do Amor. Mirinho afirma a Graça e Ana Maria que ele tocará os negócios de Casimiro. Ana Maria não gosta da atitude de Mirinho e diz a Graça que a vontade de Casimiro deveria ser respeitada. Tonho se preocupa com o destino do engenho. Alica permite que Omar arranje novamente os preparativos para sua viagem. Mirinho anuncia a Tonho que venderá o engenho. Tonho garante a dona menina, Januário e os demais que não ficarão sem terra. Niara tem alta do hospital. Um homem armado entra no armazém de Miguel, que acaba provocando um acidente.
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6: Oi, Vaninha, bom dia.
5: Oi.
6: Aqui é a Josélia do Itaitinga, Vaninha.
5: Ela não deixa
6: Vaninha,
5: eu esquecer meu nome.
6: Se você rodar a música pra mim de Gustavo Lima, é os 10 mandamentos do amor.
5: Eduardo Costa.
6: Oferecer pra todos que gostar da música, Vaninha.
5: Sim.
6: Bom dia.
5: Bom dia.
6: Sextou, hein, Vaninha?
5: É. Ela não me deixa esquecer meu nome, vocês viram? Ela fala meu nome o tempo todo. Agora tem mais aqui, ó. Outro bom dia aqui da
7: Vaninha,
5: da gêmea.
7: Bom dia, Vaninha. Bom dia, bom dia. Aqui é
5: não
7: João
5: é a mesma pessoa.
7: Vaninha, tô mandando essa mensagem pra você e esse bom dia, se for possível, você rodar a música pra mim de Rick Rena. É, filho. Ofereço para meus filhos, ofereço tá para minha filha chamada Luciene,
5: uhum.
7: E o esposo dela chamado Gilberto.
5: Certo.
7: Viu, para Natália, para Ramon,
5: uhum.
7: Minha irmã que nós é gêmea, meu cunhado Jonas, a minha irmã chama Josélia, nós é gêmea, eu mais é.
5: Tá certo, pronto, aí as duas, viu gente, as gêmeas, que bonitinho. Então aguarde, porque a gente tá com a carruagem aqui. Já daqui a pouco já começa, a gente começa a correr de novo com a carruagem, então aguardem. O pedido, eu falo sempre, foi pro ar, tá registrado, já tá aqui, tá? Mas aguarde só um momento que a gente já vai te atender.
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1: Olá, de volta na programação, você de Libra, Escorpião e Sagitário.
0: Libra.
1: Oi, Libra. As aparentes impossibilidades que as pessoas apresentam hão de ser dribladas com sabedoria, mesmo que isso signifique adentrar no terreno dos conflitos que normalmente sua alma evitaria. É o que temos para agora. A cor para hoje é o branco.
0: Escorpião.
1: Oi, Escorpião. É importante encontrar alguma utilidade para essas vozes que discutem em sua mente, porque apesar de fazerem barulho e distraírem, no fundo há alguma verdade que sua alma precisa encontrar no meio dessa balbúrdia. A cor para hoje é o lilás.
0: Sagitário.
1: Oi, Sagitário. Não seria o caso de desconfiar de todo mundo, porque isso sacrificaria também as pessoas que com muito boa vontade se dedicam a facilitar seu caminho. Porém, esse é o momento de passar a limpo os relacionamentos. A cor para hoje é o bege. Daqui a pouquinho, as últimas dicas astrais, Capricórnio, Aquário e Peixes.
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0: Costa. Vai ver que foi isso que aquele advogado, né? Que sei lá, você acha que é advogado? Fez com aquela moça lá, da família, acho que é Cara Christie, né? Assinatura bonita. Pois aí, não acabou bem, né? Foi mais ou menos isso aí. Aí é uma brincadeira na música, né? Mas lá, com certeza, foi de verdade pelos relatos. Muito triste, né? Na Rádio Mais 9 horas 28 minutos, Laboratório Carvalho com a gente aqui até o meio-dia. Tem parceria este programa, atendimento das 6h30 da manhã às 5 da tarde, sempre de segunda a sexta-feira. Vambora, vambora, Nigero, vambora nessa carruagem aí, ô Jonathan Hacker. Uma história que viralizou nas redes sociais afirma que uma mulher de Fortaleza, o povo está dizendo, teria vendido um Corsa Classic para comprar um iPhone 18 Pro Max. Ah, isso acontece no Brasil. Eu acho que não. Segundo o relato, após adquirir o aparelho, ela teria voltado para casa de ônibus e sido vítima de um assalto, perdendo o celular recém-comprado. Peço a Deus que isso seja só uma conversa da internet. Senão, com certeza, agora ela tá chorando. Claro que tem como, né? Rastrear, enfim, não sei como é que funciona, mas vai que ela consegue de volta. Mas eu acho que é brincadeira. O caso, né, tomou aí as redes sociais e a gente não tem informação se realmente isso é verdade, se não é, se é conversa. Enfim, né, de onde foi que tiraram isso. Agora vamos continuar falando do mesmo assunto, por quê? Porque se isso não for verdade, gente, marketing pesado, né? Ó, outro marketing aqui, ó. Primeiro comprador do iPhone 18 Pro Max em Camarões chamou a atenção nas redes sociais ao receber uma escolta, uma espécie de guarda de honra para adquirir o aparelho. Esse aqui é verdade, tem vídeo tudo, a polícia lá, oh, não encosta não que ele tá com não sei quantos quilates no bolso. A entrega foi marcada por uma cerimônia. Camarões, né, gente? Tudo vira uma cerimônia. Repercutiu aí todo mundo nas redes sociais mostrando, né? O iPhone 18 Pro Max é apontado como um dos modelos mais avançados da nova geração da Apple e o aparelho tem sido tratado como um produto de alto valor no mercado camaronês. E eu com isso? Não dá pra mim, eu fico de boa. Vou sair vendendo carro, fazendo bobagem. Que isso, gente? Mas é assim mesmo, né? Cada um vive da maneira que acha que é melhor. E você acha que é melhor ter um iPhone do que uma casa? Enfim, cada pessoa, o que faz valor pra mim, o que tem valor pra mim, às vezes não tem pra você. Então não posso dizer pra você, não, você tem que tomar café, porque eu gosto, é uma delícia. Tem gente que não toma café, ponto. A pessoa vai tomar água, chá, outra coisa. Vamos falar de cinema? E agora é verdade mesmo, me disseram, olha, Guerra Mundial Z2 vem aí. Sei não, enrolaram bastante. Pois é, não é que tá vindo mesmo? O ator Brad Pitt está confirmado para retornar na aguardada sequência de Guerra Mundial Z, que se tornou prioridade máxima da Paramount Pictures e será dirigida por Edward Berger, o famosinho. A produção trará de volta o investigador Jerry Lane e um novo roteiro assinado por Dennis Kelly. Apesar de rumores nas redes sociais sugerirem a possível entrada de Jonathan Majors no elenco, a informação ainda não foi oficialmente confirmada pelo estúdio ou pelos representantes do ator que a gente está vendo aqui. Tem bastante coisa, né? Irmãos de Honra, esteve também em Creed 3, Homem-Formiga, Gangue, ele é bem famoso, né? O pessoal lá de Hollywood diz que é muito bom trabalhar com ele, é um cara tranquilo, não chega atrasado, é um cara cheiroso, se tiver cena de beijo não tem problema, tem um povo lá que... O Brad Pitt, tá? Ninguém quer beijar. Eu não deixava ele na chuva, como diz a Ju, Milk, mas tem que levar uma caixa, viu? De Trident. Uai, já o outro cara não, diz que todo mundo abraça, é cheiroso. Brad tem um cheirinho de queijo. Ai, gente, que maldade. Bora aqui que tem mais uma delícia chegando.
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0: chegando aqui na sua rádio com o resumo da novela Por Você, a novela das sete da Rede Globo. Hoje, Vanessa ameaça a Giovana e a obriga a ficar a seu lado para retornar ao hospital. Peixe e Dalila decidem namorar escondidos. Gabriel comemora com Peixe seu namoro com Dalila. Bela dá alta para Tamara e a bebê Helena. Dalila tenta conversar com Suelen. Lucas comenta com Margot que não está conseguindo localizar Enzo. Leandra apresenta Toy para Gabriel. Lucas conhece Neide e Wilson, pais de Enzo. Zé é procurado pela polícia sobre o acidente envolvendo seu carro. Bela conhece uma mãe atípica. Silvia aconselha que Vanessa desista de retomar sua vida com Gabriel. Pérola conhece Manuel. Juarez pede uma nova chance a Yara. Zé se aproxima de Bela.
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29: Rádio Mais, 9:53. 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
13: De volta com as últimas dicas astrais, Capricórnio, Aquário e Peixes.
12: Capricórnio.
13: Oi, Capricórnio. Manter o rumo não significa seguir à risca o planejamento, porque quando você planejou não havia percepção das circunstâncias que agora se apresentaram e que requerem mudanças substanciais de planejamento. A cor para hoje é o amarelo.
12: Aquário.
13: Olá, Aquário. Diga adeus aos impedimentos que obstruíam seu caminho. Porém, não porque esses desaparecem, mas porque sua alma criativa encontra formas interessantes de os driblar, ao ponto de não serem mais tão importantes assim. A cor para hoje é o dourado.
12: Peixes.
13: Oi, peixes. Há necessidades que precisam ser supridas, sejam do seu apreço ou não. Por outro lado, se os desejos são ou não satisfeitos, não faz grande diferença, porque não há nada vital envolvidos nesses. Use o discernimento. A cor para hoje é o vermelho. Galerinha, muito obrigada pela companhia e até a próxima. Tchau!
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0: guarda-roupa urbano. A peça ganhou status fashionista a ser adotada por grandes marcas de luxo em desfiles internacionais. Simples e extremamente versátil, ela é a base perfeita para compor desde looks casuais até produções sofisticadas com alfaiataria.
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1: Algumas informações aqui na nossa programação e logo depois do horário eleitoral tem aí, não é, o Tribuna Popular com Civaldo Miranda. Que bom que você está por aqui com a gente. Criminosos estão usando publicações do TikTok para promover a venda de conteúdo de abuso sexual infantil. A divulgação ocorre nos comentários das postagens em que os criminosos usam códigos para driblar a fiscalização da plataforma e direcionar os interessados ao material anunciado. Ontem a gente falou aqui sobre as drogas, né? Que eles estão vendendo desse jeito e colocam apelidinhos aqui do mesmo jeito. As pessoas não entendem, né? Quem não conhece os códigos diz, ah, tá falando de um ursinho, tá falando de um docinho, né? De uma boneca, de um carrinho, mas não é, não. O G1, que é onde a gente está aqui agora, monitorou por semanas mais de 30 perfis de TikTok e identificou que os interessados são direcionados ao Telegram. Sim, tá ativo, onde o material é comercializado em pacotes com fotos e vídeos. E quem são essas crianças, né? Crianças aí que nem precisam estar desaparecidas. Às vezes o tamanho, elas são tão pequenas. E as pessoas fazem o que fazem com elas, dizem, se você, criança é assim, ela fica assustada, se você não fizer tal coisa, eu faço isso e isso com a tua mãe, o teu pai, teu irmão, pronto, a criança já se fecha. Não é a primeira vez que o TikTok é usado por criminosos dessa forma e vai continuar por muito tempo se ninguém fizer nada. No início do ano, o G1 mostrou que grupos supremacistas usavam a rede social para exaltar aquele que a gente não diz o nome, e o nazismo por meio de códigos e publicações explícitas. No Telegram, os criminosos anunciam diferentes tipos de conteúdo, incluindo cenas de estupro, material envolvendo adolescentes. Dizem que estão namorando com aquela menina e fazem esse ato, né? E aquilo que eu disse, a ameaça vem depois também. Os pagamentos costumam ser feitos por criptomoedas, muito fácil, né? Dinheiro digital ou Pix, a partir de R$10. Os valores são baixos, sabe por quê? Porque tem muita gente trabalhando nisso. É muito material, então se vender alto, ninguém vai comprar. Estão pouco se lixando, não são filhos deles, eles nem sabem quem são, às vezes, né? Ou até parente também, não podemos esquecer isso. Antes de concluir a venda, eles costumam oferecer amostras gratuitas para conquistar a confiança do comprador e comprovar que tem o material anunciado. Tem uma outra coisa também que eu tenho visto nas reportagens e a gente tem que tomar cuidado com isso. Quem trabalha em casa, quem está em casa, alguém que foi fazer um serviço, né? A gente vê isso muito em São Paulo. Pessoas chegam para fazer qualquer tipo de serviço na casa, né? E aí tem lá a sua criança de cuequinha e calcinha andando para cima e para baixo. Eles pegam aquilo ali, eles falam que, né, que tá no celular fazendo qualquer outra coisa e estão filmando. Depois editam e tiram a roupa. Não só a roupa íntima, mas às vezes a criança está totalmente vestida. Sério, eles estão fazendo isso. E estão pegando as fotos que a pessoa posta na internet, né, do filho, do neto, do sobrinho, do que for, e vão lá e fazem a mesma coisa. E os vídeos também. Com a... O IA, né, com a tecnologia avançada, eles colocam isso, né, fazem vídeos, enfim, transformam, né, o ambiente. Então tem que ter muito cuidado, né, onde é que posta, como, de que jeito, né, fecha ali só para a família, é melhor, né? É inacreditável, ele foi ajudar uma pessoa, mas no meio da confusão, no meio da conversa, algo aconteceu. E aí, ao invés dele proteger a pessoa, ele foi preso por conta disso. O policial militar aposentado que matou um homem após presenciar uma briga de casal em Salvador foi condenado pelo crime na quinta-feira e ele tem 103 anos. A sentença foi de 4 anos e 10 meses em regime semiaberto que deve ser cumprido em prisão domiciliar. Cabe recurso, mas com certeza será cumprido dessa forma pela idade. O assassinato aconteceu em 2021, no Largo 2 de Julho, no centro da cidade. Na época, ele tinha 98 anos. Esse idoso atingiu Elton Lopes Costa e a companheira dele, que sobreviveu. No caso, ela foi porque ele estava atingindo o companheiro e acabou pegando nela. Por causa da ação, Emiliano Melo dos Santos foi condenado pelos crimes de homicídio, com um recurso que dificultou e impossibilitou a defesa da vítima e por lesão culposa. No caso, ela já estava tentando ajudar o marido na história, entende? Então ela já estava ali tentando ajudar e os dois foram feridos. O júri foi determinado pela justiça em 2023, mas a audiência só aconteceu na quinta-feira. A sessão foi realizada no Fórum Rui Barbosa, no bairro de Nazaré. Ao todo foram ouvidas 8 testemunhas, sendo 5 de defesa e 3 de acusação. O réu também foi interrogado e em seguida aconteceu o debate entre acusações e defesa, né? Na ocasião, a tese da legítima defesa apresentada pelos representantes do acusado foi rejeitada, porque eles estavam se defendendo. No caso, no meio da briga ali, eles resolveram que não iam brigar mais. E aí, né? Um começou a defender o outro e não deu certo. Num caso desse, esse homem é de uma geração que protege, não que tirar a vida do outro, não é disso que eu estou falando, é de chegar e dizer, ô, para, não faz isso, está errado, né? Você está maltratando a mulher, ele é dessa geração, mas ele passou do limite aí, né? Quando puxa a arma, quando qualquer tipo de arma e vai para cima da pessoa, é um erro. Então, nesse caso, e ele é um policial, estava, né, aposentado, mas chamasse a polícia. É assim que tem que ser feito, porque hoje tem acontecido muito isso, da pessoa ir ajudar e ela acabar perdendo a vida ou perder a razão. Aí os outros é que ficam com a razão. Então, nesse caso, né, no caso de violência, qualquer tipo de violência, claro que se a gente puder ajudar de outra forma, né? Sim, mas na maioria dos casos é chamar a polícia mesmo. Né? Muito triste, tem acontecido bastante isso no Brasil. Vamos lá, que tem resumo de novela por aqui e você continua com a gente.
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2: É o nosso resumo de novelas que vai te contar tudo sobre quem ama, cuida. Nessa sexta-feira, Adriana enfrenta Pilar ao ser acusada de assassina. César e Bia ficam emocionados quando Toniel pronuncia o nome pelo qual o pai do médico o chamava. Andréia é pedida em casamento por Rafael e Pilar a ameaça. Rosa lamenta a situação de Andréia. Fábia pede a Demir para representá-la como advogada no seu divórcio. Pilar revela a Ingrid que está com medo de perder a herança. Rosa não gosta de ver Tom na casa de Pilar. Kleber tenta convencer Helenice a denunciar Tom. Pedro aprova o novo visual de Adriana.
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9: agora 10h23, de volta ao som de Rhythmics.

0: 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Hoje é um dia importante, não é? É, tem gente que lembrou da gente aqui, legal, né?
1: Bom dia, Vaninha. Bom dia com Jesus aí. Amém. Parabéns aí que hoje é dia do rádio, né?
0: Isso, Natal.
1: Se é dia do rádio, é dia também do radialista,
0: com
1: né?
0: Com certeza.
1: Do comunicador. Que vocês sejam felizes, que Deus abençoe vocês.
0: Amém.
1: Porque sem vocês, o que seria o nosso povo sem informações, né?
0: Obrigado.
1: Então, parabéns aí a você, a Sivaldo Miranda, Carlos Brito, a toda essa equipe maravilhosa da 99 FM, viu?
0: Tá certo.
1: Deus abençoe vocês todos aí.
0: Obrigada, Natal. Tudo de bom. Um abraço, meu querido. Falando nisso, né, o rapazinho aqui vai falar do dia do rádio.
2: 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Sexta-feira, 25 de setembro. Hoje comemoramos o Dia Nacional do Trânsito e também o dia deste veículo maravilhoso, Dia do Rádio. E eu tô chegando por aqui na Melhor do Seu Rádio com uma edição novinha em folha do Mundo Pop pra você. Se liga aí. Snoop Dogg foi anunciado como o grande apresentador e produtor executivo do MTV Video Music Awards 2026, que acontece no domingo, dia 27 de setembro, em Los Angeles. Indicado 13 vezes e dono de 3 troféus, Snoop Dogg tem uma história icônica com a premiação desde 1994 e agora assume o comando completo da festa. O evento também marca o grande retorno do VMAs a Los Angeles após quase uma década. Na disputa pelos troféus tem Madonna, que está liderando as indicações, seguida por Taylor Swift, Ariana Grande e Sabrina Carpenter. Prepare-se para uma noite histórica, cheia de estilo, hip hop e muita energia no palco da MTV.
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0: Resumo chegando pra você que nos acompanha. Atenção, atenção ao que rola na novela Iludida da Rede Record. Hoje, Derim ameaça sua funcionária por comentários indesejados. No hospital, Haluk sofre uma convulsão e é internada às pressas. Golnun não sai do lado do marido e Salsuke a confronta durante a visita, revelando preocupação genuína com o pai, pois não quer perdê-lo logo após a morte da mãe. Az exige que ela retire as falsas acusações ou então revelará toda a história do falso sequestro planejado por Derim. Volkan, já informado por Bahar, confronta a esposa.
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5: Olá, sejam bem-vindos a esse amigo de todas as horas. Hoje é dia dele, tá? Dia 25 de setembro é o dia do rádio. E então a gente quer comemorar com você, nosso querido amigo, nosso ouvinte. Eu sou a Kelly Gomes e tô aqui pra te passar uma receita de misto quente de forno. Que tal? Então vem com a gente anotar. Você vai precisar de 12 fatias de pão de forma sem a casca, meia lata de molho de tomate pronto, 6 fatias de presunto, 4 colheres de sopa de requeijão, 12 fatias de mussarela, meia caixinha de creme de leite, 1 tomate grande cortado em rodelas, orégano a gosto e margarina para untar. E você vai então começar num refratário e você vai untá-lo com margarina. Forra o fundo com 6 fatias de pão de forma. Aí coloca metade do molho de tomate temperado, presunto, camada de requeijão, metade da mussarela, restante do pão de forma, molho de tomate, creme de leite, mussarela, tomate em rodelas, orégano. Aí você vai levar ao forno ou então ao micro-ondas até que essa mussarela derreta. E tá pronto, bem simples, misto quente de forno. Isso faz um sucesso. Faz aí pra você ver e aproveite seu final de semana. Beijão e a gente se encontra próxima semana. Tchau, tchau.
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1: Olá, tudo bem? Hoje, sexta-feira, dia 25 de setembro, é dia do rádio e dia nacional do trânsito. E tá no ar o nosso Papo Sério. Sentir dores no corpo não é algo normal e não deve ser encarado com naturalidade no seu dia a dia. Assim como procuramos um médico ao sinal de uma gripe, dores nos ossos ou articulações exigem atenção. Incômodos frequentes nos músculos ou na coluna podem ser os primeiros sinais de uma doença ortopédica. Por isso, fique atento caso perceba dores constantes nas costas, rigidez ao acordar ou formigamentos. Inchaços, sensação de calor nas juntas e cansaço excessivo também são alertas importantes do organismo. Esses sintomas podem surgir após um esforço físico intenso, uma queda ou até um trauma mais forte. Como muitas dessas lesões ocorrem de forma profunda, só um especialista consegue avaliar com precisão. O médico ortopedista é o profissional capacitado para diagnosticar e tratar os problemas de mobilidade. Ele deve ser consultado sempre que houver limitação de movimento ou dores que persistem no cotidiano. A prevenção e o tratamento precoce evitam que lesões simples se transformem em grandes complicações. Consultas regulares ajudam a manter a estrutura corporal saudável e garante maior longevidade ao corpo. O nosso Papo Sério de hoje fica por aqui. Um bom final de semana e até a próxima.
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Skin. Entra em aposentadoria. Ué, como assim? Chegou ontem, já tá aposentando, né? Eu só em 2032. Olhe lá, viu? Com muita esperança. E já? Como assim? Bom, também ouvi outras coisas, que a música é muito pesada, que não sei o quê. Eles ficaram decepcionados, fizeram um trabalho tão bom no rock. São outros ouvidos, né, gente? A gente que não aguenta mais ouvir isso, uma música de 3 minutos, é doida, tá todo mundo cansado, não quer 1 minuto e meio, 2. Não se ouve mais música, muita gente, exceção, tá? Se ouve barulho. Tem a diferença de barulho para música. Essa galera aí é um povo que só ouve barulho. Aí eles ficaram decepcionados, estão por aí, não sei se volta, né? 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Esse negócio, né, de sente uma dor, na meu braço, minha perna dói, tem quanto tempo? Tem 6 meses, mas eu tô aguentando. Que isso, gente? Tem que se cuidar, não pode ficar assim, não. 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Um beijo. Muito bom dia pro Pietro, né? Que tá sempre com a gente aqui. Um abraço pra você e pra todo o pessoal de Porto Seguro e arredores. Falando nisso, né? Vamos falar, né, da beleza linda que tava com esse canto lá. Eu nunca tô, gente, quando chega. É igual os convites, umas mensagens que todo mundo recebeu. Eu não recebi nada, ninguém me chamou. Eu não tava lá quando aquela criatura passou lá em Porto Seguro também, não. Eu não sei o que ia ter, não, viu? Ai, ai. Tem alguém me pedindo Pablo aqui? Marciano do Cristo também tá com a gente. Beijo pra você, Marciano. Obrigado. Tava falando ontem mesmo com o Sivaldo Miranda sobre esse casal elegantérrimo, belíssimos. E tem uma história tão redondinha, né? Bruno Lombardi e o maridão Carlos Alberto Riccielli. Ela tem 75 e ele 80? Pois é. Vão viver uma nova fase na família e merecem. O casal será avô pela primeira vez após o anúncio da gravidez de Carla Labatti, que é a companheira de Kim Riccielli, que é o filho único dos dois. A novidade foi compartilhada por Kim nas redes sociais. O diretor e cineasta de 44 anos seguiu o mesmo passo de papai e mamãe que foram para Los Angeles, ó, tem um tempo. Publicou uma foto ao lado da companheira e escreveu: "Nossa alquimia sagrada". Que maravilha, né, gente? Bruna e Riccielli estão juntos há 48 anos. Os dois se conheceram durante as gravações da novela Aritana em 1978 e desde então construíram uma trajetória em comum na vida pessoal e também profissional. Aí um dia ela foi postou lá, né, gente, olha, não sei o que, falando do aniversário dele, tá? Ele não queria muito falar, não gosta, o Riccielli não gosta de aparecer muito, ela não gosta, mas ela é delicada, né, a voz da mulher é bonita, ela é tudo. Aí acontece, ah, é aquela pessoa que entra na sala e todo mundo repara, ela é uma dessas. Daí, eu fui lá e falei, eu sou muito apaixonada pelo Aritana e por você, Diadorim. Pronto, acabou, me deu um coração, eu não falei mais nada, porque a tarde todinha, gente, toda hora eu ia lá e olhava. Me deu um coraçãozinho lá no Instagram, fiquei lá com aquele coração o dia todinho, olha. Porque ela falou comigo, sei lá se é a equipe dela, não sei, mas alguém se lembrou de dar um coração pra aquela moça que lembrou dos dois, né? E agradeceu, falou, ah, que bom que você lembra dos dois com esse carinho, né? Que lembra da gente, colocou lá, por isso que eu tô achando que é ela, sei não, viu? Mas esse empresário aqui, esse é dos meus, viu? É, ué, quando criança, cheguei pra uma moça e tinha muito de limão, assim, fui na minha casa, limão galego, aquele poderoso, falei com a minha mãe se tinha como eu ir lá na mulher e tal, pedi, ela falou, vai, se ela te dá, tudo bem. Ganhei uma bacia daquela de alumínio pequenininha, cheinha de limão. Cheguei pra mamãe e falei, ó, eu vou passar aí na rua, se o povo, a pessoa é criança, né, menina? Tinha o quê, uns 8 anos? Se você conseguir dinheiro lá, é seu. Falei, tá bom. Aí eu ganhei limão, então, vendia 3, 4 pra um, outro pra outro, moedinha, consegui. Depois saí com o picolé, mas a garotada, geladinho. Lá em Minas é Brasinha, tem algumas cidades que chamam Brasinha. E isso, ó, sou empreendedora, tá? O empresário de 32 anos abriu 2 unidades de um serviço especializado em coçar o corpo de clientes em Shenzhen, na China. O atendimento começou em maio e funciona de forma semelhante a uma sessão de massagem com pacotes que variam conforme o tempo e as regiões atendidas. Eu não gosto que ninguém toque o meu corpo, então só seria o cabelo. Os profissionais utilizam unhas preparadas, são gigantes, instrumentos específicos para estimular as áreas da cabeça. Gostei da cabeça. Costas, pescoço, mão, perna. Tocar no meu pé já dou logo um chute.
Segundo

0: fundador Zeng e assinatura eu não vou pronunciar, o pacote mais procurado é o de 80 minutos, voltado ao relaxamento e à melhora do sono. Eu com 80 minutos mexendo no cabelo já durmo. Eu pagava R$1 pro meu filho fazer isso sempre. A ideia surgiu após ele assistir um vídeo nas redes sociais e identificar o interesse do público. O povo se coçando sozinho falou, vou lá fazer ganhar um dinheiro. Atualmente as duas lojas faturam cerca de 100 mil yens por mês. O yuans, né, que é o dinheiro desse, né, quase que é japonês esse aqui, não, é yuans, equivale a 76 mil reais por mês, eu não tô falando, e ele tá planejando abrir outras lojas aí, os quiosquinhos, pelas região afora. Dou conta não, gente, mas não dou mesmo. Já falei, eu só ia gastar o dinheiro com o negócio do cabelo. Agora pra fechar aqui, vamos falar do modelo lá, aê, cowboy! O cowboy lá, o modelo de Montes Claros, né, fez o marketing dele e tá fazendo isso em várias cidades que ele passa, tá? Ele é de Minas Gerais e tá fazendo sucesso entre as mulheres aí. Passou pro Porto Seguro, ah, minha filha, chamou quem? Ah, com certeza um cardiologista, porque eu chamaria na hora, porque não dá pra não passar mal com a criatura daquela. Não, não chega a ser do tamanho do Léo Santana, mas naquele estilo, sabe? Todo mundo que chegava lá, a mulherada, pra tirar foto com ele, bem menor que ele, pegava aquele trenhão, todo tamanho. Com mais de 500 mil seguidores no Instagram, o modelo já passou por diversos pontos turísticos, né? Viajou por tudo quanto é canto no país. E em Porto Seguro ele fez a mesma coisa, né? Vão atrás ali de onde? Ah, tô à toa, não sei o quê, passarela, vambora lá, onde passa mais gente. E a galera tirando foto, a mulherada, até os maridos falam, vai lá, pode tirar a foto lá, já sei que você tá olhando mesmo, já tá seguindo ele no Instagram. Arada! Sei que eu sou barrigudo e ele é bonitão, ah, de boa. E aí todo mundo se divertiu. Já falei, sem um cardiologista eu nem chegava perto.
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1: Tô de volta, completando a sua sexta-feira, 25 de setembro, dia do rádio e também dia nacional do trânsito, com mais uma edição do Mundo Pop pra você.
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1: Luana Prado está oficialmente de volta aos trabalhos apenas um mês após o nascimento do seu primeiro filho, Dom. Luana já retornou à rotina nas gravações da nova temporada do The Voice Brasil 2026. A cantora está conciliando com carinho a maternidade e os compromissos da sua carreira. O retorno aos palcos já tem data marcada. O primeiro show oficial de Luana após o nascimento de Dom está marcado para o dia 30 de outubro em São Paulo. Já em 5 de dezembro, ela retorna ao projeto Raiz com uma apresentação em Belo Horizonte.
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3: Pois é, a tal rede de apoio, né? Não é uma crítica, é uma constatação. Ela pode voltar sim, tem uma equipe inteira pra cuidar do bebê junto com ela. Ela pode viajar, levar, né? Não tem problema, já arruma um cantinho só pra ele ali, né? Pra alimentação. Muitas mulheres que têm condição financeira faz isso. Quem? Madonna, né? Quem mais, mesmo adotando, né? Ela adotava e saía carregando, ia pros shows, ela não parava. Quem mais? Angelina Jolie também, tendo seus próprios e adotando, né? Os filhos de coração também, ela fazia a mesma coisa. Mas por quê? Nunca esquecendo das pessoas que estavam ali pra ajudar, né? Então quem pode, pode, né, meu bem? Não é fácil, não. Pra quem não tem essa tal rede aí, é complicado. No caso dela, não sei se tem um familiar, uma familiar ajudando, sempre tem alguém bem legal, né? Ou também, né, a pessoa lá, porque, né, sabe o que tá fazendo para tomar conta do bebê, porque é muito novinho também, né? Mas quando se tem um poder aquisitivo, a coisa funciona melhor. Gente, não vamos inventar história e tampar, passar pano, né? Não. 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Tava vendo aqui um homem na Índia, foi picado por uma cobra e o médico falou, você tem que trazer, ele levou, né? Quando chegou lá, a cobra saiu no meio da UTI querendo morder todo mundo. Eles precisavam realmente identificar a espécie, que ele, não, ele falou, né? O irmão falou e eles não estavam entendendo, aí levou. Uma vez um gato, né? Eu fui ajudar um gato em casa, um gato, sei lá de onde foi que apareceu, da comida, ele avançou em mim, me mordeu, fui parar no hospital. Chegou lá, o médico falou que eu tinha que ter levado o gato junto. Eu não sei se ele tava se formando na época, acho que era. Eu falei, como é que eu vou pegar um gato que eu nunca vi na vida? Eu fui tentar dar comida, ele saiu fugindo. Aí me deram lá uma injeção lá. Eu tô bem, tô aqui até hoje. Tem umas coisas que eu não faço direito, mas eu acho que foi esse remédio lá que eles me deram. Ô, misericórdia, fazer igual João Kleber, né? Bora rir, gente! Medusa e Rose!

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2: 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O programa de hoje fica por aqui. Muito obrigado pelo carinho. Vocês são umas gracinhas, né? Citando aqui com muito carinho a Hebe. Umas gracinhas, e são mesmo, gente. É dia do rádio e graças a Deus que a gente tá aqui, né? Tô bem aos 30 e tantos anos no rádio, só nessa emissora são 24 e a gente faz esse trabalho com muito carinho pra todos vocês. É encantador o rádio, né? Uma delícia. Tchau, uma ótima tarde para todos vocês, bom final de semana, aproveite bastante aí, tudo de bom, beijo para vocês, tudinho, segunda-feira a gente volta. Lembrando que depois do horário eleitoral tem Tribuna Popular, Descontrolados, uma tarde toda, noite, enfim, 24 horas de programação para você em 99.7, que bom que você escolheu estar aqui com a gente. Tchau e obrigado, valeu!
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0: Olá, boa tarde, agora meio-dia e 26 da 99 FM, estamos chegando com o Tribuna Popular desta sexta-feira, dia 25 de setembro de 2026, é véspera de feriado aqui em Itamaraju. Amanhã celebramos aqui o Dia dos Padroeiros Santos Cosme e Damião. A partir de agora você acompanha comigo as notícias, trazendo destaque aí para Alexandre Garcia, que apresenta o que será destaque em sua participação de hoje aqui no Tribuna Popular.
1: No nosso encontro de hoje eu vou falar sobre a tentativa de inventar uma interferência americana nas eleições brasileiras, para dar pretexto para o governo, que está apavorado com as pesquisas, entrar no Supremo com alguma ação que atrapalhe a eleição. É bom a gente ficar com o pé atrás, né? Porque ninguém pode interferir na nossa vontade nas urnas. Eu vou falar também sobre o golpe do bilhete premiado. Agora aparece um banqueiro ligado ao Master, né? Com a história de 570 prêmios. Parecia os anões do orçamento que só compravam bilhete premiado. E vou falar sobre o Brasil se retirando do plenário da ONU, na hora que o primeiro-ministro de Israel foi falar, e o brilhante discurso de Milei na tribuna da ONU. Detalhes daqui a pouco no nosso encontro diário. De Brasília, Alexandre Garcia.
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0: Sexta-feira, 25 de setembro de 2026, como falei anteriormente, é véspera de feriado. Estamos no ar com mais uma edição do Tribuna Popular. Aqui começa o nosso encontro com você e a notícia. Nós noticiamos os fatos como eles acontecem. 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
0: Nós começamos esta edição do Tribuna Popular falando de esporte. Sábado tem torneio de futebol na comunidade Barroquinha e tem outras atividades esportivas mais aqui na região. Quem traz esse balanço pra gente é o nosso colega Darli Correia. Boa tarde, Darli.
3: Boa tarde, Sivaldo Miranda. Boa tarde aos ouvintes da 99 FM. Meu amigo Sivaldo Miranda, final de semana recheado de futebol na cidade de Itamaraju e região. Vamos começar pela cidade de Itamaraju. No sábado, na comunidade da Barroquinha, mega torneio de futebol, hein? É, a partir das 13 horas a bola vai estar rolando para o grande torneio que tem a organização de Erielto e Jancinei. E logo após o torneio, né, terá aquele forró lá para animar a todos que estarão presentes na comunidade da Barroquinha. A gente, saindo da comunidade da Barroquinha, vamos para o bairro Primavera, que também no domingo terá um mega torneio de futebol nesse domingo, né? Lembramos que toda a renda desse torneio no bairro Primavera será destinada à festa do Dia das Crianças aí, com organização da nossa amiga Gabi e toda a sua diretoria. E também a bola vai rolar na cidade do Prado, na Copa Rio Agro Sul, que é sucesso aí com a organização do nosso amigo Marquinhos. Teremos os seguintes jogos: 8 horas, Santa Fé versus MB Esportes. Às 10 horas, o Sossego vai enfrentar o time do Dalva Mota. E às 13h30, o Porto enfrenta o time do Juventus. Essa é a rodada da Copa Agro Rio do Sul, que tem a organização do nosso amigo Marquinhos aí na comunidade da Limeira, na cidade do Prado. E nesse domingo lá também, né, teremos torneio de futsal feminino com as boleiras aí de toda a região. A gente continuando no Prado ainda, mas dessa vez agora na comunidade do Nova Esperança. Teremos a terceira rodada, esse campeonato que tem a organização do nosso amigo Pequeno. 9 horas, Irmãos FC versus Corumbauzinho. 12 horas, Corumbau versus Monte Dourado. Às 14 horas, Fortaleza versus Cassiana. E também teremos torneio de futebol agora na cidade de Jucuruçu, lá na sede, um mega torneio de futebol nesse domingo. E o detalhe, na segunda-feira aí estaremos retornando aí com os times campeões, com os resultados de todos os campeonatos aqui da região. Mais uma vez queremos agradecer a 99 FM aí, nosso amigo Sivaldo Miranda, pelo apoio total aqui do futebol da região.
0: Valeu, Darli, muito obrigado, trazendo, isso é bom demais pra gente. Agora eu quero saber como está a seleção de Itamaraju, que neste domingo enfrenta, né, já começa aí a fase mata-mata, enfrenta a seleção de Vitória da Conquista, e nós conversamos sobre o assunto com o técnico Ratinho. E aí, professor, como é que está a seleção para esse jogo, expectativa para esse jogo e como foi a semana de preparação? Boa tarde.
4: Miranda, todos os ouvintes. O treino da semana foram excelente, o time está preparado, né, para mais um desafio.
0: Uhum.
4: Nesse domingo, na Vitória da Conquista. Ainda tem hoje, né, fazer o último trabalho coletivo pronto. Pra gente realmente definir a equipe que vai estar jogando lá no domingo. Semana boa, semana excelente de trabalho. Agora procurar, né, focar no trabalho do jogo de domingo, que é para poder a gente sair com a vitória. É dar um passo aí para a classificação, lógico, respeitando o time de Vitória da Conquista.
0: Tá certo. Boa sorte para a seleção de Itamaraju, né, que vai aí para mais esse desafio, enfrentar a seleção de Vitória da Conquista lá no sudoeste da Bahia, lá em Vitória da Conquista. Meio-dia 35, na 99 FM, você busca atendimento especializado na área de saúde. 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
0: Daqui a pouquinho eu vou falar, Itamaraju ganha aí mais um instrumento no esporte, mais uma quadra de esporte. Já foi inaugurada aqui em Itamaraju, vamos falar também com Alexandre Garcia.
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0: 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Agora meio-dia e 42 na 99 FM. 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Agora, meio-dia e 43, na 99 FM, foi inaugurada no início da tarde, aliás, no final de tarde de ontem, início de noite, uma nova quadra de esportes no bairro Italar de Itamaraju. E o novo equipamento é um desejo antigo dos desportistas daquela comunidade. Nosso colaborador Amaral Júnior acompanhou a inauguração. É com você, Amaral.
18: Secretário de Esporte Batalha, finalizando aqui uma reunião onde mostramos a valorização do esporte em Itamaraju.
19: É, o esporte está em alto, todo mundo viu. Campeão baiano, futsal, handball, futebol, futsal, vôlei. Então, a quadra pró-esportiva. Então, a gente está aí trabalhando bastante para que o esporte de Itamaraju sempre esteja em alta.
18: Ficou provado aqui que o prefeito Jorge Almeida realmente apoia o esporte.
19: É, ele é o homem do esporte, né? O prefeito do esporte, graças a Deus. Muito obrigado.
18: Prefeito, teve inauguração de quadra em Itamaraju?
20: Foi um dia especial para Itamaraju. A inauguração da quadra poliesportiva no bairro Itatiaia, onde a gente vai para a terceira quadra poliesportiva inaugurada em Itamaraju e a reforma da quadra da UBS. Tivemos uma reunião aqui no Centro dos Idosos com todos os esportistas, onde eu recebi o troféu do time do futsal, onde Itamaraju foi campeão baiano do futsal. E agora Itamaraju representa a Bahia no futsal. Então você, por aí, você tem uma ideia da grande responsabilidade que hoje nós estamos cada vez avançando no esporte Itamaraju.
18: A gente percebeu aqui um grande carinho da juventude. Então pode-se dizer que o prefeito Jorge Almeida é o prefeito do esporte?
20: Não tenha dúvida, é um prefeito do esporte, é um prefeito de toda a infraestrutura de Itamaraju, é um prefeito de todas as áreas, mas aonde eu irei deixar a minha grande marca vai ser na saúde.
18: Uma mensagem aí para a população.
20: Dizer à população que eu administro a Itamaraju com a maior tranquilidade, com a maior alegria, com a maior satisfação, porque eu administro a cidade onde eu tenho um povo pacífico, um povo ordeiro e um povo muito amigo.
0: Agora meio-dia e 45. na 99 FM.
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0: Fala aqui de saúde. Antes de falar de saúde, deixa eu falar aqui, amanhã é feriado de Itamaraju e nós vamos conferir aqui o que funciona amanhã na cidade. Quem traz essas informações pra gente é o Amaral. Ele conversou com o Jonil Ferreira, que é secretário executivo, da CDL de Itamaraju.
22: Boa tarde, ouvintes. Neste momento vamos conversar com o Jonil a respeito do feriado municipal, no caso sábado, amanhã. Jonil, amanhã como funciona o comércio em Itamaraju?
23: Boa tarde, Amaral. Boa tarde, ouvintes 99 FM. Amanhã, como você disse na introdução, Amaral, é feriado em função de uma lei municipal, feriado dos padroeiros das cidades. No entanto, a Convenção Coletiva do Comércio, ela pode estabelecer que os estabelecimentos comerciais funcionem nos feriados. E é o que vai acontecer amanhã. Então, todos os estabelecimentos comerciais, eles podem funcionar até às 13 horas. Mediante o pagamento aí dos seus funcionários desse período trabalhado, conforme estabelece a convenção. Então, amanhã, as distribuidoras de bebidas, as farmácias, as padarias e confeitarias podem funcionar no horário habitual, e os demais estabelecimentos, incluindo supermercados, podem funcionar somente até às 13 horas, amanhã sábado. Dessa forma, fazendo dessa forma e pagando os seus funcionários esse período trabalhado, os estabelecimentos comerciais estarão cumprindo aquilo que estabelece a convenção, dentro dos trâmites aí que prevê a legislação federal e a legislação municipal.
22: Obrigado pelas suas informações.
23: Agradeço a você, Amaral, agradeço a direção da 99 FM, a você, Zivaldo, pela oportunidade de estarmos divulgando aí essa nota com relação ao funcionamento do comércio no dia 26 de setembro.
22: Reportagem Amaral Júnior.
0: Muito obrigado, Amaral. Obrigado aí ao Jonil. Pois é, tá. Então, esse aviso muito importante para a população. Amanhã é dia dos padroeiros de Itamaraju, Santos Cosme e Damião. Meio-dia e 48 na 99 FM. Agora vamos falar de saúde. Nem só de medicamentos tarja preta vivem os pacientes que tratam ansiedade e depressão. Óleos compostos com o canabidiol, o CBD, substância presente na planta cannabis, conhecida popularmente como maconha, tem sido prescrito por médicos e terapeutas para o auxílio dos sintomas causados pelos transtornos mentais. De acordo com dados divulgados no Anuário de Cannabis Medicinal da Caiamint, empresa especializada em inteligência e análise de mercado canábico, mais de 873 mil pacientes realizaram o uso da planta de maneira medicinal em 2025. A fim de tratar problemas diversos. Uraci do Amor foi um destes pacientes apontado no relatório. Em entrevista à imprensa, ele contou que utilizou o medicamento para tratar o transtorno de ansiedade após prescrição de um médico. Meio-dia e 49, na 99 FM. Doença rara desafia até médicos e atrasa diagnóstico no Brasil. Quem traz essa matéria pra gente é o repórter Décio Caramigo. Diz aí, Décio.
24: Involuntários são uma das manifestações mais conhecidas da doença de Huntington, mas estão longe de representar todo o impacto da condição. Genética, progressiva e rara, a doença também pode comprometer funções cognitivas, comportamento, autonomia e relações familiares, tornando seus efeitos presentes em diferentes dimensões da vida de quem recebe o diagnóstico e de quem está ao seu redor. Os primeiros sintomas aparecem, em média, aos 45 anos. O diagnóstico, porém, costuma chegar 2 anos depois. É o que revela um mapeamento da Associação Brasil Huntington, com apoio da Teva Brasil, que reuniu 1.437 participantes em 608 municípios. Gladys Miranda, presidente da Associação Brasil Huntington, explica por que alguns pacientes passam anos sem saber o que têm.
25: Não tem uma padronização. Cada pessoa é afetada de uma maneira, às vezes, completamente diferente dentro da própria família. Então, tudo isso torna tudo muito complexo e muito difícil para as pessoas envolvidas nessa questão. Esse comportamento, às vezes, é confundido com esquizofrenia, é confundido com uma série de desvios ali, da maneira com que ela se comporta, entende? Que vai atrapalhando a pessoa no convívio social, no convívio do trabalho, no estudo. E até que isso se configure realmente como a doença de Huntington, pode passar vários anos.
24: O impacto aumenta conforme a doença avança. avança. Aos 50 anos, quase 69% dos pacientes pesquisados já não conseguem trabalhar e cerca de 63% não realizam atividades domésticas. Quase 79% relatam um impacto importante no bem-estar emocional e as relações familiares também são afetadas para mais de 63% dos participantes. E existe outro obstáculo no caminho, talvez um dos piores. Encontrar profissionais e serviços preparados para reconhecer e acompanhar uma doença rara e pouco conhecida.
25: O Ministério da Saúde precisa anotar nossa existência, ouvir algumas das nossas demandas. Um exemplo gritante disso é que a doença de Huntington não tem o que se chama de PCDT, que é Protocolo Clínico de Diretrizes Terapêuticas. E a gente clama por isso há muitos anos, mas não conseguimos sequer sermos ouvidos pelo Ministério da Saúde. Eu chego lá e digo, olha, eu tenho uma suposição de ter doença de Huntington nesse meu histórico familiar. O médico vai lá consultar para ver se tem algum protocolo para ele seguir e não tem PCDT. Então, assim, a pessoa fica completamente lidando com a sorte de poder cruzar com um médico que sabe do que se trata. E sorte é uma coisa que não deveria entrar nessa equação.
24: A doença de Huntington não tem cura, mas seus sintomas podem ser tratados. O acompanhamento de diferentes profissionais ajuda a preservar a autonomia e a qualidade de vida pelo maior tempo possível. Por isso, reconhecer os sinais e chegar ao diagnóstico faz diferença para que esse cuidado comece mais cedo. Agência Rádio Web. Produção e reportagem, Décio Caramigo.
0: Muito obrigado, Décio. Agora meio-dia e 52 da 99 FM. 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Medi 53 da 99 FM. Falar agora da greve. A Caixa Econômica Federal ajuizou dissídio para julgar o acordo coletivo entre empregado e empresa, perdão. Conversamos sobre o assunto com o Carlos Eduardo, que é dirigente sindical. Vamos ouvir.
1: Continua o impasse envolvendo servidores da Caixa Econômica Federal e banqueiros. Conversar sobre o assunto com Carlos Eduardo, que é dirigente sindical, faz parte da diretoria do Sindicato dos Bancários do Extremo Sul da Bahia, sobre este assunto. Carlos, boa tarde. Continua o impasse, né? Até agora não chegaram a um acordo.
3: Boa tarde, Sivaldo, boa tarde, ouvintes. Realmente, essa semana teve uma tentativa de conciliação provocada pelo Ministério Público do Trabalho, onde participou um juiz do Tribunal Superior do Trabalho e a representação da Caixa e também dos sindicatos. Nessa audiência de negociação não teve acordo. A Caixa disse que tinha chegado ao limite da sua proposta e que ela dava por encerrado o processo negocial. E após isso, a empresa entrou com um pedido de julgamento do dissídio para julgar o resultado do acordo para os próximos 2 anos entre a empresa e os seus funcionários. Esse julgamento foi marcado para terça-feira, dia 29, às 14h30, em Brasília. E agora... Provavelmente na semana que vem há uma possibilidade dos bancários voltarem a trabalhar na segunda-feira e só aguardar o resultado do dissídio para ver como vai ser o desfecho do julgamento. No dissídio, obviamente, o tribunal vai ouvir a representação dos trabalhadores e também da empresa e chegar a uma proposta de senso comum no julgamento do juiz julgador para valer como resultado para a norma coletiva dos bancários da Caixa e a empresa. Nós estamos aguardando. Estamos hoje já orientando a possibilidade de continuar o abastecimento dos autoatendimentos para facilitar essa demanda de pagamentos sociais, de forma que acredito que terça-feira tem um desfecho geral. Para quarta-feira, com certeza, as agências estarem voltando a funcionar dentro da normalidade.
1: Depende de que para acontecer esse desfecho?
3: Depende agora do julgamento do tribunal. Só se o tribunal fizer um julgamento muito prejudicial aos trabalhadores, isso pode provocar uma reação. É, a gente tem a esperança que o juiz tenha o bom senso de manter a integridade de tudo aquilo que foi negociado, que foi apresentado como proposta, e possa ter um desenho talvez um pouco melhor em algumas questões e garantias, até mesmo em um processo de negociação permanente, no sentido de que gere uma boa expectativa, gere um julgamento justo, ainda que não tenha sido ideal, para que as pessoas voltem a trabalhar, os colegas voltem a trabalhar na quarta-feira com tranquilidade.
1: O Carlos, qual é a orientação por parte do sindicato aos servidores da Caixa com relação a aos caixas de autoatendimento? Há muitas reclamações de que alguns caixas não funcionam e outros faltam dinheiro. O sindicato tem conhecimento disso? Qual é a orientação do sindicato?
3: A questão é a seguinte: os tesoureiros, eles têm o direito de fazer greve, entendeu? E eles estão em greve. A Caixa pode usar superintendente regional para poder fazer o abastecimento, supervisionando que a empresa de segurança faça o abastecimento. Então ela pode fazer isso, entendeu? Ela não, só não pode obrigar o colega tesoureiro que está em greve, justamente o direito dele, para quebrar o direito dele para abastecer. Mas isso aí nós não deixamos de permitir. Ou seja, se a empresa tem um recurso, a condição, supervisiona a empresa para fazer o abastecimento, isso aí nós não impedimos, né? E isso foi feito. Agora, tem todo um controle de quantidade, de transporte, de seguro, da própria contingência da empresa de seguradora, do carro forte, tudo isso. Não é uma operação tão simples, né? Todo supervisionado por um sistema de segurança. E a gente, inclusive, orientava os colegas: se você está em greve, se você vai satisfazer a vontade da empresa, em tese, ainda que você tenha uma contrapartida social, mas você pode se prejudicar por qualquer problema, qualquer diferença, porque sempre tem, né? E aí criar um problema jurídico para você. Mas nós não impedimos, ainda que tinha que ter as condições para fazer isso era a própria empresa. Em vários locais foi feito abastecimento, às vezes falta até numerário físico, né? Até mesmo pela concorrência com as transações digitais, de Pix, de outro, do sistema de pagamento, que está muito ampliado, e até mesmo para gerar nas pessoas a confiança de pagar as suas contas com cartão de débito. Essa semana eu conversei com uma aposentada, uma senhora, na porta da agência. Eu falei: olha, o seu cartão de débito aqui, ele pode pagar essa conta lá no supermercado com toda a segurança, que só... Ah, mas eu costumo pegar o dinheiro físico aqui e levar. Eu falei: mas talvez é mais seguro a senhora chegar lá, vai com alguém da senhora, passa o cartão de débito, digita a sua senha, faz o pagamento, às vezes com mais segurança do que a senhora transportar o dinheiro daqui para lá. Então, às vezes, é uma questão também de a gente entender que a convergência tecnológica, ela até nos dá segurança. E nesse momento, combina de a gente até educar, orientar as pessoas, porque o sistema de pagamento avançou, mas obviamente que muitas pessoas preferem o numerário físico, nós mesmo, né, que nos dizemos mais modernos, e muitas vezes o dinheiro físico ainda tem uma presença forte que precisa ser abastecido, mas não impedimos, apenas dissemos: a empresa cria as condições para que ela faça e possa garantir o abastecimento.
1: Conversei aqui com o Carlos Eduardo, dirigente, um dos diretores do Sindicato dos Bancários do Extremo Sul da Bahia, falando sobre esse impasse que está existindo ainda com a Caixa, os servidores da Caixa Econômica Federal. Carlos, obrigado pela sua atenção.
3: Nós que agradecemos a cobertura da imprensa, esse espaço importante para a gente dialogar com a população, passar os informes. Eu acredito e tenho fé que na quarta-feira, com toda a segurança, as agências vão funcionar a pleno vapor. Talvez na segunda, porque a gente está analisando ainda a questão dessa questão dos 60%, da notificação. Se for notificado e tiver uma orientação de cumprir, já retorna na segunda-feira, mas seguramente a partir de quarta-feira.
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2: 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Gente, amanhã é feriado, né? Cosme Damião amanhã. Então, as lotéricas estarão fechadas. É bom lembrar isso também a vocês aí, que com esse problema aí da Caixa tá em greve, né? É bom você ficar ciente que as lotéricas também estarão fechadas amanhã. 1:07 na 99 FM, Alexandre Garcia. Boa tarde.
3: Boa tarde, Civaldo Miranda. Boa tarde, ouvintes do Tribuna Popular. Será que vocês ainda lembram dos anões do orçamento? O João Alves de Almeida, deputado, eram os anões porque eram todos baixinhos. Metiam a mão nos milhões do orçamento do dinheiro dos seus impostos, pois ele era o chefe do esquema. E para justificar o dinheirama, a dinheirama que ele tinha, a fortuna que tinha amealhado, ele dizia que havia ganho em 200 bilhetes premiados da loteria. Teve gente, até o Miro Teixeira denunciou, que ele disse que ganhou 24 mil vezes durante 5 anos. E ele acabou renunciando ao mandato para não ficar inelegível e tal. Pois olha, isso faz cerca de 30 anos. Pois agora tem uma cópia disso, um banqueiro ligado a Vorkar, dono de um banco lá, Antônio Carlos Freixo Júnior, que ganhou na loteria 570 vezes em 5 anos, para justificar 176 milhões, segundo o Ministério Público de São Paulo. Vocês notaram, perceberam que, desde que o Supremo lavou a Lava Jato, fez Lula virar ficha limpa, que todo mundo entendeu que luz verde para a corrupção, né? Nesses últimos 4 anos, a corrupção subiu. Em todos os lugares, venda de almas, né, e de favores, corrupção de funcionários do público, servidores do público, fazendo advocacia administrativa, se omitindo, fingindo que não vê, né, toda parte. Bom, então tem mais uma agora. Está todo mundo preocupado porque começaram a lançar suposições. Porque Lula está sentindo que a brisa da mudança está virando vento. As pesquisas estão mostrando aí que a campanha dele vai mal. Né? Ainda hoje, um amigo argentino que estava acompanhando a campanha me disse: o Lula está desatualizado, está fora de moda. Essa campanha enfim, parece que não é uma campanha para jovens. Está, né, repetindo aquelas mesmas lenga-lengas, né? E hoje os jovens que trabalham com rede social querem

0: coisas mais rápidas. Só que ele não admite que possa perder para um jovem. Então está espalhando que não, porque o Trump... Como assim? O Trump vai fazer o quê? Não pode fazer nada. Ah, vai na rede social... Eu não recebi nada na rede social de diferente que me convença a mudar voto, né? Então é uma preparação. Muita gente está preocupada que isso é uma preparação para de conluio com amiguinhos que a gente conhece lá do Supremo tentar fazer alguma coisa para atrapalhar a eleição, se houver percepção de que pode até perder no primeiro turno. Fica aqui só um aviso para a gente se acautelar contra invenções desses últimos dias, porque agora faltam menos de 2 semanas. Bom, e para terminar, lá na ONU, que vergonha, a delegação brasileira se retirou do plenário porque o chefe de governo de Israel ia ocupar a tribuna. E ele, quando viu essa retirada, diz: algum covarde ainda não se retirou? Por favor, se retire. E a delegação brasileira foi uma das que se retirou, como se retirou no ano passado e em 2024, ordens do governo Lula. E aí o discurso de Lula falava em multilateralidade, todo mundo em paz, e faz isso. Nenhuma novidade, né? A fala é sempre diferente do fato, da prática. Já o que saiu nos jornais brasileiros, o discurso do Milei, que teve uma grande repercussão, que disse umas verdades lá, que a ONU é inútil, não tem evitado guerras, que é um bando de... Isso eu vi lá, quando eu estive na sede da ONU, é um bando de burocratas, de nariz em pé. Cada vez que muda um secretário-geral, ele traz o trem de alegria dele, do país dele, dos apaniguados políticos que ficam lá o resto da vida sendo sustentados pelos países que são filiados da ONU. E sem efetividade, sem eficácia, sem eficiência. Fica lá para aplaudir, fazer bonitinho, reunião bonitinha, né? E foi um discurso efetivo, porque ele falou nas Malvinas, ele falou na atração de investimentos para a Argentina, mostrou que a Argentina tem, né? E aproveitou para fazer a crítica correta, porque a ONU é cheia de boas intenções lá na inauguração dela, na criação dela. Mas depois foi, eu cobri guerra e vi, né, em alguns lugares, não é o caso da tropa brasileira, mas era o caso de tropa de países europeus, lá no Oriente Médio. Eu só vi essa tropa em barzinho tomando cerveja. De Brasília, Alexandre Garcia.
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2: Hoje pela manhã, me esbarrei aqui com uma notícia sobre a situação de garis que prestaram serviços lá em Teixeira de Freitas. E aí fiquei assim muito estarrecido com o que eu vi. Garis sendo atingidos com spray por estarem reivindicando seus salários. Por um momento eu pensei que fosse a prefeitura que tivesse ordenado a segurança a praticar assim, mas me passar aqui informação nesta manhã que essas pessoas, esses trabalhadores, prestaram serviço para uma empresa que foi contratada pela prefeitura e parece que ganhou a licitação e há alguns dias atrás deixou de prestar o serviço, deixando esses garis, esses trabalhadores, sem receber seus provimentos. É lamentável que isso tenha acontecido, porque são pais de família que vivem do trabalho honesto para sustentar seus filhos, mulheres, enfim. O que a gente faz aqui é chamar a atenção do Ministério Público para essa situação. Para essa situação. Ficou muito feio isso em Teixeira de Freitas. Ficou muito triste isso. E ver quem realmente está errado nessa história aí e punir. Tem que haver punição. Porque os trabalhadores foram reivindicar e foram recebidos com spray de pimenta. Isso é muito triste, mas muito triste mesmo. Fica aqui o meu repúdio a essa atitude, a essa coisa tão triste que aconteceu lá em Teixeira de Freitas.
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2: Final da edição de hoje do Tribuna Popular, temos um novo encontro com a notícia na segunda-feira, 12:25, logo após o horário eleitoral obrigatório. Amanhã é feriado, né? Então, amanhã é feriado, Itamaraju, a emissora respeita o feriado. O que resta a gente é desejar a todos um ótimo final de semana e até segunda, se Deus quiser. Na programação 99, a partir das 14 horas, tem Descontrolados.
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1: Tudo bem com vocês? Hoje, 25 de setembro de 2026, sextou! Hoje é dia do rádio. E vai começar mais uma edição aqui do Ritmo Perfeito. As músicas que a gente adora ouvir e também as dicas de saúde, beleza e bem-estar. Começando hoje com Hugo e Guilherme, Vazou na Braquiara.
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0: Bob Sinclair, aqui no Ritmo Perfeito. E agora dicas do Bora Emagrecer.
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0: Se você busca um substituto que realmente se pareça com o whey, em termos de concentração proteica, a proteína isolada de soja é a campeã do preço baixo. Muitas vezes ignorada, ela oferece uma excelente absorção e é muito mais em conta que a proteína do leite. Você pode usá-la em receitas, bolinhos ou shakes. O segredo para vencer a alta dos preços é diversificar. Use ovos, frango, soja e laticínios. Com inteligência e comida de verdade, seu treino continua rendendo sem estourar o orçamento.
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0: E continua aqui o Ritmo Perfeito, a Levieira com Kleber e Cauã.

0: Aniversário com Zé Neto e Cristiano aqui no Ritmo Perfeito. Não namora, o ritmo volta já já.
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1: E já estamos de volta aqui no Ritmo Perfeito. Leonardo regravou a música Amanhã, sucesso lançado originalmente em 2001. Essa música faz parte do seu novo projeto Uma História Sem Fim, que celebra seus 40 anos de carreira. Leonardo, Amanhã.
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0: Beijei a Cura. Final de mais uma edição aqui do Ritmo Perfeito. Tá de volta na segunda-feira. Um excelente final de semana. A gente se fala. Até mais. Beijos.
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1: Sextou, sextou, sextou, sextou, sextou, sextou, sextou, bebê. Graças a Deus.
2: E tu já imaginou se aquela ligação que a gente recebe de São Paulo, na verdade, fosse o pessoal de Vocaro chamando a gente pra ser laranja, e a gente sempre rejeitou.
1: Meu Deus.

0: com a chegada da nossa sexta-feira. Nada melhor do que nós enchermos o nosso tanque de energias boas e positivas. Encher e dizer assim, cara, pode vir de boa, pode vir de boa essa sexta-feira, pode vir mais um final de semana pra gente poder ficar à vontade, levantar daquele jeito. E ao mesmo tempo estamos procurando aquele lugarzinho que aceite a Mica e o Alce e a Mica, pra gente expressar só felicidade pra você. Então, procura-se aquele boteco que aceita aquele boleto em 32 vezes sem juros. A meta é fazer dinheiro. Fofoca deixamos pra quem não tem a fatura de setembro, tá compreendendo? Então, parte pra aqui, parte pro nosso Descontrolados, porque a Mica e o Alce já estão já pré-aquecido pra nós incendiarmos o nosso Descontrolados. Obrigado, obrigado, obrigado. Então hoje Zoreia vai dizer pra nós o que se comemora dia 25 de setembro. Boa tarde, Zoreia.
1: Boa tarde.
2: Volta pra cima aí!
1: Boa tarde, boa tarde. Se é para o bem de todos e para a felicidade geral da nação, diga ao povo que sextou. 25 de setembro é o dia 268 do ano, no calendário gregoriano. Faltam 97 dias para acabar o ano. Dia Internacional do Farmacêutico, Dia Mundial do Sonho, Dia Mundial do Pulmão, Dia Nacional do Trânsito, Dia Nacional do Rádio. Em 1513, Balboa descobre o Oceano Pacífico. 1789, criada a Carta dos Direitos dos Estados Unidos. 1932, primeiro sequestro de aeronave comercial de matrícula brasileira. 1991, o então presidente brasileiro Fernando Collor de Mello instituiu o horário de verão em parte do território nacional. 1998, inauguração do Museu do Café do Brasil. 2005, Fernando Alonso é campeão mundial da Fórmula 1 pela primeira vez e é também o primeiro título da Espanha na categoria.

0: bora seguir essa trilha. Eu sou brasileiro, sou guerreiro, eu sou do litoral. Venha beber.
1: Ela é linda, charmosa, vibrante, é divertida.
2: Oi!

0: começou mais ou menos assim, dessa forma. Aí a mineirada espantou e tomou conta do Brasil. Antes se chamava J-Quest aí, J-Quest, Ônibus Fobia. E também nós iniciamos com Black Eyed Peas, com a música Vida Louca, Vida Louca.
1: Sim!
0: Micaela Joy, você lembra desta pessoa, Micaela Joy?
2: Não tem como esquecer, né, vida?
0: Claro, claro, mas antes vamos tocar isso aqui pra ele que ele gosta pra caramba, que é a marca registrada dele.
1: Yaya.
0: Yaya.
2: Nanha.
0: Qual o nomezinho dele mesmo?
2: Dizer nhanhá, né?
0: Você lembra o nome dele, vida?
2: Coisinho.
0: Ele
2: Walter Azevedo, que nem Walter Carvalho. Ligue já.
0: Ligue já. Boa tarde, meu lindão. Tudo bem? Saudades de ti. Que bom que hoje você está de folga. Ou será que está aqui no Brasil, Mica? Será?
2: Não, tá lá.
0: Tá lá? Então, mande áudio. Gostaríamos muito de ouvir a sua voz. Gostaríamos muito que você desejasse para todos nós um belíssimo final de semana, uma ótima tarde de sexta-feira. E aí, depois você fala para nós aí como, no linguajar, onde você está. E tá onde mesmo, Mica?
2: Colônia dos Pescadores.
0: Lá mesmo. E aí, manda aquelas palavritas que ninguém entende, mas que você entende muito bem. Tá bom, bebê? Beijos para ti. E Paulo já enviou automaticamente a emboquete para você interagir e responder para nós. Até logo mais, Micaela Joy, o Alce, Micaela Joy. 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
0: Venha ser
2: Wanda Setano.
0: Mandou bem pra caramba, Micaela Joy. 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
0: Boa, Miquita.
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2: Na sua época era jurubeba, né, vida? Jurubeba, cortesano,
0: exato,
2: né?
0: Era jurubeba, cortesano, Cisano, né?
2: Essa aí já é antiga, de Cisano. Eu lembro da Suzano, Sululose.
0: Tinha Cisano, cara. Tinha Cisano.
2: Celulose, eu falei Sululose.
0: Bolou, foi tudo. E aí, depois surgiu a Netuno. Aí, dona da Netuno já passou por outras bebidas. Aí veio para tudo, aquela parada toda. Nós estamos nessa época boa, das bebidas boas.
2: Tem gente que mistura, né? Fala assim, logo, mistura logo. Você fala para tudo, a gente fala para tudo.
0: Exato.
2: Para tudo.
0: Desse jeito. 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
0: Eita, hoje tem, viu, vida? Hoje tem, hoje pode, darei esse presente, esse brinde pra você, viu, bebê? Você merece, meu amorzinho. Bora pro nosso 3031-0099.
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0: E agora nós gostaríamos muito de ouvir a voz dele, o nosso...
2: Nha, nha.
0: Nha, nha.
10: Hello, hello, people. I wish you all a very nice weekend. Desejo a vocês um ótimo final de semana.
0: Eita, Micaela Joy, agora o Walter... Sim.
10: Hello,
0: acabou. Agora tem também a nossa gringa, Micaela Joy, que vai desejar uma ótima tarde pra ele, né?
2: Que ele lembrou de uma bebida também antiga, Beer Night.
0: Beer Night?
2: É, você viu? Beer Night, bebeu muito Beer Night da época dele.
0: Então ouça, Micaela Joy, pra você dizer pra ele também o quanto que você é gringa, que você é internacional. Ouça, bebê, direitinho.
10: Hello, hello, people. I wish you all a very nice weekend. Desejo a vocês... um ótimo final de semana.
0: Obrigado. Agora você, bebê.
2: No relô, só amassou, beba.
0: Meu Deus, que isso, gente.
10: Iaiá
0: também pra você. Obrigado, Walter. Muito bom, cara. E vocês estão aí sempre na sintonia, curtindo o nosso Descontrolados. E tem mais, Michaela Joy. Tem mais uma galera bacana, uma rapaziada também tá sempre mandando bem através do nosso zap, que é este aqui. Nosso WhatsApp, Michaela Joy. Ouça a voz do homem, Michaela Joy.
6: Alci, Mica, boa tarde, tudo bem? Uma ótima sexta-feira pra vocês. Um ótimo final de semana. Alci, manda print aí. Winterings Heights do Angra. Valeu.
0: Eita, Josh.
2: Gente, já tá na Rádio Prado ele, menino, fazendo já. Programa.
0: E que música que ele pediu, Mica?
2: Angra, dos Reis, né? Wendro Night Heinen.
0: Tá bom, Mica, obrigado. Ô, bebê. 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
0: 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Em respeito, bebê.
2: A você.
0: Bora pra nossa boquetinha, Didinha.
2: Só se for agora, meu lindo.
0: Não, o que é que você quer?
2: Maravilhoso.
0: Eu tenho medo disso, viu?
2: Vidinha.
0: Você não é tão assim educadinha.
2: Sempre fui.
0: Nada. O que é que você quer?
2: Nada. Aê!
11: Boquetinha.

0: que bom! Tema de hoje, Michaela Joy.
1: Hoje é um tema meio bufado, mas tá valendo. O importante é ter, né? Qual é aquela música que funciona como seu combustível para ativar o modo fim de semana?
0: Conta já, pra gente. Já o Andrew, o lobo, o homem do trono, o tratorista. A música que é pra incendiar, dá mais um combustível pra gerar em alta a sexta-feira. Esta música aqui, como se chama, bebê?
1: Black Cycling, Mojave Crane.
0: Nossa senhora, mandou bem pra caramba.
1: Bicha que fala em bigo, fica um negócio de graça.
0: Gente, e o nosso professor de educação física?
1: Me deixa o Rafa.
0: Olha isso, bom gosto. E você, Mica?
1: O quê?
0: Do tema, sonsa.
1: É a latinha abrindo. Tchic, tchic, ou a cerveja.
0: É?
1: É.
0: Nossa senhora, é sério mesmo, Mica?
1: Não adianta ter música e não ter uma cervejinha para beber. Então eu prefiro, é?
0: Ah, essa aí deixa você totalmente animadíssima.
1: Com certeza.
0: Então hoje você vai ter, tá? Um presentinho que eu tô dando pra você.
1: Tenho até medo, porque ter medo tá aqui, meu amor.
0: Você merece, eu gosto de você. Principalmente que você tá animada, é um combustível a mais pra você, tá, meu gatinho? Então, esse é o nosso tema de hoje. Afinal de contas, é final de semana. E aqui em Tabarajé, um final de semana gostoso, maravilhoso. Já emendando aí amanhã, já feriadaço aí, em comemoração dos santos.
1: Cosme e Damião, padrões da cidade.
0: Pronto. Qual?
1: Deu branco na vida, eu entendo.
0: Entendo também, bebê. Qual aquela música que funciona como seu combustível pra ativar?
1: E a sua vida?
0: Ah, cara.
1: Eu não sou cachorro.
0: Nossa, você é muito idiota, mano.

0: música. Ravely, boa, boa, lembrou aí aquele momento que ele... sensação que ele já curtiu, assim, algumas raves.
1: Uma hora dessa, tava batendo o cabelo no trator, né?
0: E claro, Rafa, me deixa. Isso são as músicas dos ouvintes que estão interagindo conosco, que ouviu aí o nosso tema pelo 30310099. E é o seguinte, qual aquela música que funciona como combustível para ativar aí o modo de fim de semana, o modo de sexta-feira? Esse é o nosso tema de hoje. E os meninos estão mandando super bem aqui conosco, né, vida?
1: Bem.
0: Meu amor, cara, uma música assim que dá aquela ativada legal aí pro nosso final de semana, pro meu final de semana. Cara, é muito bom quando você, no meu caso, né, Bê? Eu gosto muito da música Could Be Love do Bob Marley para dar aquela ativada legal, né, mano? E aí, já sabe, dá uma incendiada legal e aí você já fica já no modo ativado, já pra gente incendiar de boa, né, Miquita? Tem, os nossos repórteres, principalmente, tiveram hoje no centro da cidade o nosso repórter Marcelo Bronzeado e aí ele trouxe essa matéria pra nós. Uma pergunta rápida, direta e objetiva, fala pra gente.
2: Fala o quê?
3: Igual a promessa de político.
2: Como assim promessa de político?
3: Porque a mulher escuta, mas nunca acredita.
0: Menino, que coisa, misericórdia. E aí, tudo bem com vocês? Tudo ótimo? Você quer entrar em modo de ativação? Já sabe, é só ligar aqui no nosso Descontrolados com a nossa princesinha Micaela Joy e o Rulo do Alce.
1: Com certeza, aproveitou o incêndio, eu quero mandar um abraço para Rodrigo, Johnny, a irmã deles, né? Conheci hoje lá no Tacizão.
0: Pronto.
4: E pra agitar a galera, tem
0: ele também. Vamos mandar aquele abraço aí pro nosso comunicador, né, Mico? Vamos.
1: Tá sumido, você é da política, né, menino?
0: Com certeza. Conseguiu um dinheirinho pra consertar o para-choque do carro.
1: É que tá certo. Sempre... Tá nessa época, né? Em dois anos.
0: É, desse modelo.
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4: Agora são 2:41, vida.
5: Repita.
4: 2:41. Aquele cheiro todo carinhoso, especial, tá indo pra quem, Mica?
6: Ah, não posso.
4: Não pode não, Mica?
5: Não posso esquecer dele, né? E dela.
4: E dela, dele.
5: A nossa sementinha da UBS 3, né? A sementinha do mal. A Nena. E não posso esquecer do nosso sementão, Lázaro. Aquele abraço.
4: Grande Lázaro, ótima tarde. Atenção, caríssimos ouvintes. Iremos agora para a previsão do tempo para as eleições. Boa tarde.
7: Com a previsão do tempo para as eleições, uma massa de opiniões não solicitadas avança pelo grupo da família com possibilidade de discussão antes das 8 da manhã. No ambiente de trabalho, o clima continua instável. Evite perguntar em quem a pessoa vai votar se você precisa dividir a sala com ela. Nas redes sociais, teremos pancadas isoladas de vou deixar de seguir quem pensa assim, seguidas de monitoramento silencioso do perfil da pessoa. Durante o almoço da família, existe a possibilidade elevada de um tio que perdeu a casa no jogo opinar sobre o plano econômico. Há previsões de fortes rajadas de vídeos encaminhados sem fontes, principalmente entre as 6 e 9 horas da manhã. Após a apuração, metade da população deverá anunciar que vai embora do Brasil. A grande maioria estará em casa na segunda de manhã. Nas academias, salões e sala de espera, o clima pode mudar inesperadamente caso alguém pronuncie o nome de algum candidato. No grupo da família, tias devem compartilhar mensagens pedindo respeito a quem pensa diferente e 5 minutos depois chamar alguém de ignorante. E atenção, após as eleições, uma massa de especialistas em política deve perder força rapidamente, dando lugar a novas frentes de especialistas em futebol, relacionamento e trabalho.
4: Muito bem, muito bem, muito bem. Obrigado.

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12: Ah,
6: Rádio Mais. E por falar em na rádio, rádio, rádio, já é do rádio, do radio, né, vida?
12: E lá que você entrou em enquetezinha sobre isso, né, que você é bestolado fazer esses trem.
6: Ah, é verdade. E o dinheiro do botijão vai sair hoje ou amanhã, bebê?
12: Não, nas férias, tá?
6: Ah, então era só pra saber, tá, bebê? É que você tá muito ocupado, muito... Então é uma informação.
12: Sim,
6: então
12: eu tenho
6: um lembrantezinho pra você, né, minha vidinha?
12: E eu queria pegar de Gugu, né, mas você barrou, né,
6: eu te barrei porque você associa as duas coisas, né? Gás com outro gás pro teu estômago.
12: Exatamente.
6: Aí eu cuido da sua saúde só pro gás, pro alimento da família, né, vida? Uhum. Eu te conheço, bebezão. Mica, você sabe o rádio?
12: Eu vou pegar o...
6: entendi nada.
12: Nada, deixa baixo.
6: Você sabe que o rádio, exatamente mudaram os rádios de hoje, os aparelhos estão mais modernos, né? As tecnologias mudaram as formas de se ouvir, mas uma coisa permanece, a capacidade que o rádio tem de estar sempre perto, de informar, de divertir, emocionar e trazer companhia. Porque o rádio não é apenas um rádio, é conexão, é presença, é gente falando com gente, né, vida? E aí tem os comunicadores, a Micaela Joy, tem a nossa Vânia Meirelles, Sivaldo Miranda, Benção Silva e todos, né, meu amor?
12: Você liga o pensamento.
6: E todos. E claro, essa mensidão maravilhosa que é o rádio, trazendo os ouvintes muito mais perto de nós, principalmente o nosso preguiçoso do banco, mas...
12: aí é Bolsa Família.
6: Com certeza.
13: Mica, boa tarde, Mica. Uau, seu nariz chapota. Roda pra nós aí o Kid de Abelha, os Abóbora Selvagem, Fixação. Beleza pra todos que estiver ouvindo. Olha o karaokê, Mico. Olha o karaokê, hein?
6: Pois é, o karaokê, viu? Sua sonsa.
12: Daqui a pouco, meu lindo. O Pix que é bom nada, né, Já?
6: Vai que bate hoje, né?
12: Manda aí o caixa de banana, né?
6: O bicho ruim, né, mano?
12: E não sai nada, menino. Olha, não fica batendo fogo nos matos, não, que eu vou falar com o pessoal da prefeitura.
6: O bicho é ruim. Ele participa de todas as emissoras, não dá Pix pra ninguém, mano. Ele é ruim.
12: Já tem jaca aí, meu amor. Tô com desejo, não vou perder o menino, né?
6: E o bicho também é tão ruim que não passa nem a localização do sítio pra nós chegar.
12: Passou, não deu certo, não.
6: Não deu, não.
12: Um abraço, presidente, né?
6: Mais conhecido
12: Edivaldo.
6: Como Edivaldo, né, Mica? 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
6: E o nosso tema de hoje, bebê, fala pra
12: hoje
6: gente.
12: Hoje queremos saber de você, audiência, qual é aquela música que funciona como seu combustível para ativar o modo de fim de semana. Conta pra gente.
6: Será que ele tem uma música pra dar um gás pro nosso homem do banco de madeira? Fala pra gente, Genoval.
13: Tá a localização pra vocês, pra vocês são terroristas, rapaz, sai fora, Deus é mais, tem de Jesus.
6: Tá vendo, Mica? Chamou nós de terrorista, que a gente não pode ir lá na casa dele, não pode encerrar a comida dele, não pode a bebida, né, Mica? Mas quando ele pede a música, nós tocamos com todo carinho, não é verdade?
12: Falar disso, você falou do banco, deixa eu mandar um abraço pro nosso marceneiro, que é carpinteiro. Como é que é o nome dele? Esqueci o nome dele agora, lá no Itatiaia, fazendo trem pra curral, né, porteiro, um monte
6: Alex
12: de coisa.
6: Carlos.
12: E perdeu o celular, bebo, bichinho, dó.
6: Ô, dó, é sério?
12: Aí não soube onde colocou, perdeu, né, perdeu. Por isso que tá sumido de mandar mensagem.
6: Mas assim, e três banquinhos que ele faz, ele vai comprar já, e um Pro... né, um Pro.
12: Sim,
6: 18.
12: É que checar, menino.
6: Ô, ladrão. Ele é carinho, menino. 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
6: Deste modelo.
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0: agora, nessa sexta-feira, Skank Acima do Sol. I Feel Love, Donna Summer, Kid Abelha, Fixação. Pro nosso grande preguiçoso do banco, mais conhecido como Genoval. Boa tarde, Genoval. Tudo bom, Genoval? Ótima tarde pra você, Genoval. 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
0: 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Bora pro nosso WhatsApp pelo 3031-0099. Boa tarde, descontrolados. Um abraço para todos vocês do rádio e todos de Itamaraju. Quem vos fala aqui é Juarez Pereira da Silva. Um ótimo final de semana para você. Obrigado, Juarez. Mica, tem um recadinho para você. Ó, fala para Mica que o nome da minha digníssima esposa é Silvandira. Viu, Mica? Você
9: Silvandira.
0: Fala... Mesmo assim, mesmo que nós falamos errado, mas o nome continua lindo, né, Mica?
9: É, né? Abraço pra Silvan, que tá lá do açougue Silvan, né? Tava com sua latinha aquele dia. Verdade. Um abraço pro nosso peixeiro, né? Lindo.
0: É simpático. E como se chama o nome da esposa de Juarez, Mica?
9: Silvandira, vou chamar ela de Dira.
0: Bom dia, boa tarde, Dira. Tudo bom, Dira? Ótima tarde pra vocês, obrigado pelo carinho. Paulo trazendo informações pra gente, Paulo. Obrigado, Paulinho. Super El Niño pode causar 450 mil mortes no mundo. O Brasil está no topo 5. Meu Deus do céu, caramba, até isso os caras sabem. Com o clássico do Sunday Morning do Maroon 5, se torna a banda com maior músicas no clube do bilhão no Spotify.
10: Rapidinha, dois controlados.
0: Obrigado pelas informações. Agora são 3 horas e 19 minutos, bebê.
9: Repita.
0: 3 e 19. Cientistas da Universidade de Chicago, nos Estados Unidos, estimam que mais de 450 mil mortes devido ao calor intensificado pelo Super Niño nos próximos 9 meses. O relatório, feito pelo Laboratório de Impacto Climático da faculdade, foi publicado neste mês de setembro, inclui no top 5 do ranking de países mais afetados com mortes em razão de efeitos fenômenos. Para o estudo, os pesquisadores simplesmente calcularam a relação entre a temperatura e excesso de mortalidade, levando em consideração as diferenças climáticas de cada país. A vulnerabilidade, e o sistema ainda tem a capacidade de analisar tudo o que está acontecendo e prever em cálculos precisos. Neste cenário, o artigo prevê que países do sul global devem ser mais afetados. Segundo o Laboratório de Impacto Climático, pelo menos 451 mil pessoas devem morrer de setembro deste ano até junho do próximo ano. Oxi! A causa das mortes se soma aos impactos de secas, incêndios florestais, inundações esperados em função de altas temperaturas e alteração dos padrões de chuva. Há muito tempo conseguimos prever os impactos das temperaturas, das colheitas, e agora podemos prever o impacto do pior cenário possível, a morte. O resultado é que agora podemos estimar que 450 mil pessoas podem morrer, Micaela Joy. Louvado Deus! Bora falar de coisas boas! Esse grupo bacana, legal, que é o Maroon 5, continua mostrando força impressionante no streaming. A música clássica Sunday Morning é um dos grandes clássicos da banda, que ultrapassou a marca de 1 bilhão de reproduções do Spotify e deixou os grupos ainda mais isolados no topo entre as bandas com maior músicas a atingir esse número na plataforma. A faixa do álbum Song A Day de 2002, a canção se tornou uma das mais conhecidas da carreira do Maroon 5. Com um novo feito, a banda chegou 13 músicas acima de 1 bilhão de streams na plataforma. O número coloca ainda Maroon 5 à frente de outros gigantes do pop rock, como Coldplay, que aparece com 12 faixas, enquanto Imagine Dragons soma 11 e Linkin Park 9. Obrigado, Paulinho, pelas informações. Bora agora pro nosso tema. Em boquete de hoje, pelo 3031-0099, que a nossa Micaela Joy vai dizer pra nós...
9: Qual é aquela música que funciona como seu combustível para ativar o modo fim de semana?
0: E quem está respondendo é a Valdirene. Boa tarde, Valdirene.
9: Buenas tardes.
0: Que música, bebê, que ela tá dizendo?
9: Resposta pra... da Inquiete. Que é isso? Ah, tá. Tô nem aí da a música, né?
0: Da cantora Luca. Tô nem aí. Olha que legal, cara. Que bom, que bom. E o nosso digníssimo Juarez com a sua esposa Silvandira. Olha a música, que clássico, cara. A música que dá uma alavancada, suspendida, levantar o ânimo aí do senhor Juarez. É a música do senhor Alceu Arcanjo. Ó, Alceu Valença.
9: Valença que é Alceu. Alceu... Já, te lembrou de papai. Quando você fez caixa 2 hoje, né?
0: Cala a boca. Alceu Valença. É a música como dois animais, clássico do Alceu Valença, mano.
9: Uau, uau, uau.
0: E desse modelo. E já diretamente de Sabará, Minas Gerais.
9: Ai, boa tarde, meu gostoso. Boa saudade. Tarde. Ai, que saudade, saudade, saudade, saudade, viado.
0: Que isso?
9: É, respondendo, meu amor, não preciso de música para ter combustível. Só em pensar nesse moreno que é você, seu gostoso, desgraçado, miserável. Tudo fica maravilhoso.
0: Não tá aí,
9: seu
0: não.
9: Seu ovudo.
0: Não menino. Tá aí, não.
9: Ela conhece seu corpo todinho.
0: Meu amor, não tá nada aí datilografado, não.
9: Ei, lenice, assanhada. Contigo com aquela cara de sonsa, né, menino?
0: Cala a boca, Mica.
10: Todo mundo descontrolado. Nossa, será que isso é contagioso?

0: bacana.
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15: Meu Deus, me
0: Micaela Joy irá cantar, meu
13: Atenção,
0: Deus do céu.
13: Produção.
0: Meu Deus. Micaela Joy, você tem certeza? Você está preparada, bebê?
13: Retorno, por favor, obrigado. Tá certo, viada. Você é burra, viu, viada?
0: É que eu tô olhando se precisa aumentar um pouquinho mais. Tá ok, meu amorzinho?
13: Tô insinuando.
0: Ok, vida. Sonsa. Você vai comprar algum peito de frango, Sonsa? Não.
13: Não.
0: Você vai comprar alguma asinha de frango, Sonsa?
13: Eu posso passar
0: Sonsa
13: no nosso amigo Boquibes, né?
0: Micaela Joy, você tem certeza? Você tá preparadíssima, bebê?
13: Sim, Polantinha.
0: Micaela Joy.
13: Que eu mandei?
0: Meu irmão.
13: Foi essa. Eu li aqui folha seca.
0: É, bebê. Menino de Deus.
13: Bora que a gente tem que liberar os meninos da política.
0: Exatamente, bebê. Podemos soltar daqui a vinhetinha, bebê?
13: Solte logo adiante.
0: Atenção, caríssimos ouvintes. Preparem os seus ouvidos, porque Micaela Joy vai cantar.
15: Agora. Karaokê da Mica.
13: Aí tu tô nervosa.
0: Libera, bebê.
13: Simbora então, Marajú, cubra o chatibá.
0: Isso é muito bom, viu?
13: Simbora pra

0: você gostou muito do refrão vai rolar a festa,
1: sempre
0: né?
1: Sempre rolando, vida.
0: Que maravilha, que maravilha. Meu Deus. Micaela Joy.
1: Você estava risada com a palavra mãe preta, eu lembrei.
0: Cala a boca, cala a boca.
1: Nha, nha.
0: É, bora pro nosso Walter
1: aqui,
0: Azevedo.
1: Antes, a gente tá no horário.
0: É verdade, bebê.
2: Que diabo é isso? Internet lá na Alemanha conseguiu com esse karaokê derrubar a minha internet lá na Alemanha.
1: Isso é recalque, é porque não é DSTEC, vida.
0: Micaela Joy, Juarez, falou o que, Micaela Joy?
1: Obrigado, Juju. Agora passa a moça de Alceu Valente. Amanhã.
0: Amanhã. Micaela Joy.
1: Fala, Nina.
0: E o que, que essa bobozinha falou, bebê?
1: É amanhã, Mica. Tem um karaokê na casa dela amanhã, tá, vida?
0: Misericórdia, o Zoom vai chegar amanhã. Olha o som, moleque.
1: Nha, nha.
0: Nha, nha. Ô, Mica.
2: Que diabo é isso?
1: Tchau, gente! Bom final de semana e até lá! Amanhã é feriadão de Cosme e Damião, mas o pessoal vai trabalhando. Não você não, né, vida? O povo do comércio.
0: Ah, tá.
1: Até uma hora.
0: Beijos, beijos, beijos. Amanhã, amanhã, amanhã. Curtem, descansem. Arruma, dá, dá, dá.
1: Manda, viado.
0: Beijos, beijos.
1: Manda, viado.
0: Segunda-feira nós estaremos de volta com o nosso Descontrolados. Amanhã, feriadaço, vamos descansar.

0: vai. Já acabou, começou.
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0: Muito obrigada, que honra. Muito obrigada, gente.
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3: Fui!
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4: Aí!

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sexta-feira. Ufa, ela chegou, né? Demorou, mas chegou a sexta-feira e chegou também o seu misturadão. Hoje é dia... Hoje é isso, produção? Hoje é o dia do rádio, minha gente. É o dia do seu colega, do seu amigo de todas as horas, hein? 25 de setembro. Hoje também se comemora o Dia Nacional do Trânsito. E dia de curtir o nosso misturadão que tá chegando a partir de agora para te fazer companhia nessa hora com muita música legal. Já já também tem o Mundo Pop, as curiosidades, as notícias do mundo musical para você. A gente começa a edição de hoje com o Leonardo

0: Sorriso Maroto, Ferrugem e Grupo Benzadeus, Perdas e Danos. Aquele pagodinho que a gente gosta e que combina com uma sexta-feira igual a essa. Bom, agora é a hora do Mundo Pop, você antenado e sabendo de tudo, tudinho mesmo. Aí o que é novidade, o que é notícia no mundo musical.
1: Agora, Mundo Pop. Sexta-feira, 25 de setembro. Hoje comemoramos o Dia Nacional do Trânsito e também o dia deste veículo maravilhoso, Dia do Rádio. E eu tô chegando por aqui na melhor do seu rádio com uma edição novinha em folha do Mundo Pop pra você. Se liga aí. Snoop Dogg foi anunciado como o grande apresentador e produtor executivo do MTV Video Music Awards 2026, que acontece no domingo, dia 27 de setembro, em Los Angeles. Indicado 13 vezes e dono de 3 troféus, Snoop Dogg tem uma história icônica com a premiação desde 1994 e agora assume o comando completo da festa. O evento também marca o grande retorno do VMAs a Los Angeles após quase uma década. Na disputa pelos troféus tem Madonna, que está liderando as indicações, seguida por Taylor Swift, Ariana Grande e Sabrina Carpenter. Prepare-se para uma noite histórica, cheia de estilo, hip hop e muita energia no palco da MTV.
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